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1: Nove e 18.
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Nove e 38.

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3: 9:58.

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1: Dez e 37.

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3: 10:56.

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1: 11:16.

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1: 11:35.
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2: 11:56.

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2: Meia-noite e 14.

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3: 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Meia-noite e 37.

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Meia-noite e 57.

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4: 1:39.

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2: Duas e 21.
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1: 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Duas e 43.

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2: 3:25.

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2: Três e 47.
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1: Quatro e sete.

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3: 4 e 26.

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2: Quatro e 46.
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2: Cinco e 29.

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0: Lá pelas tantas, o Nório começou a falhar os negócios assim, mais ou menos, ó. Vai ouvindo aí.
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2: E segundinha boa. Bom dia, alô, você que não tá à toa, tá comigo aqui, ó, na Dama da Lagoa. Eita, nós, hein? Vamos brincando, vamos falando, vamos acordando, vamos pulando da caminha antes que tu saia fora da linha. Eita, é. E de repente dá mais aquela cochilada e perde o trabalho de hoje. Ah, só me faltava, né? O trabalho é que é o teu combustível, é, não é? Se tu não trabalha, não vem o dinheirinho. Falando em não vir o dinheirinho, gente, eu tenho trabalhado pouco. Meu Deus do céu. 9 horas da manhã. Você tem aqui uma diferença na Anauin. Fica ligado no programa Sintonia da Cidade hoje. 6 horas 4 minutos. É, quando você tá bruto, é melhor tomar um chazinho de camomila e um suquinho de maracujá. Eita. Falando para vocês aqui que nosso programa é de segunda a sexta, das 6 às 8 da manhã. Já estamos entrando no ar nesta segunda-feira, dia 27/7/2026. Isso quer dizer que é 27 de julho e o ano é o que disseram que é, e nós temos que acreditar. Acreditar não, a gente tem que aceitar. É ou não é verdade? Porque acreditar, tu acredita no que tu quer. É. Por exemplo, tu acredita que tem cobra de 2 anos? É verdade. Tem cobra de 10 anos. Quer dizer, na real, nem sei quanto vive uma cobra. Até podia perguntar para te dar informação, mas tu é tão curioso que vai buscar no internetão. Eita, nós, né? Pra quem tá acordando com o nosso programa, sabe que não é à toa. Nós gosta de uma broa, mas faz dia que não compramos, né? Quando você tá curto de grana, você tem que comer o que tem, né? É verdade. Mas tem gente, a maioria parece que não tem esse problema, é ou não é verdade? Não vejo ninguém reclamar, né? Eu não reclamo, só digo a verdade, é verdade. Tava pensando naquela coisinha fofa de final de semana, aquela que tu viu na praça, né? Agarrada na cachaça, soltando as frangas, é, as amigas. Se você acha que só a galinha tem cloaca, não, é todas as aves, todos os pássaros, aves, enfim, não interessa. Se tiver pena, meu amigo, tem cloaca. 6 horas 6 minutos, o programa aqui é artístico. Você vai vendo as imagens pela tua imaginação. Imagens pela imaginação, essa foi boa, né, alemão? Mas é verdade. Então lembrando que a cobra também, ela não tem anos, ela tem cloaca, tá bom? Então a cobra tendo cloaca, a galinha tendo cloaca, isso quer dizer que... Pois é, né, tchê? Que rima com isso? Tava pensando naquela coisinha que você nem viu, mas imaginou na tua cabeça e acabou ficando na mão. Eita, nós. 6 horas 7 minutos, nosso programa tá quase entrando no ar. Tu viu que tem uma introdução, né? Eu preciso penetrar no seu ambiente. É. Tem louco aí que nunca imaginou que ia ouvir um programa tão bom assim, daqueles que dá vontade de até dar uma cagada. Eita, para, alemão. É normal, né? O nosso relógio biológico é assim. O meu corpo, por exemplo, eu acordo, primeira coisa, e tomar o remedinho pro coração. Aí depois eu sento no vasinho, que é um vazão. E aquela vazão de água me leva as coisas ruins pra debaixo do... da sapata da casa. Viu? Mas enfim, nada aqui é preconceito. Nós somos assim, ó, eleitos pelo povo. Se o povo quis que eu estivesse aqui às 6 da manhã, tô eu aqui, guria. não sou candidato a nada nessa terra, só se for para ser o escolhido. É, pronto. Daí, se realmente existe aquele Deus, o seu Deus, seja qual Deus que for, mas é tanto Deus, todo mundo bota no de Deus. Eu não tô entendendo. Como é fácil, né? É fácil botar no de Deus. Eita. Mas pra você que já tem aquela tradição de sacrificar mais um irmão, eita, não. Cada um tem sua crença, sua opinião, mas não é desrespeito quando eu falo desse mundão, eita. 6:08, vai passando aqui os minutos, mas não passa como os anos estão passando mais depressa. Já dizia aquele tobogã, eita, nós. Pra você que acordou achando que ia acertar na Mega Sena, foi seu boi que acorda, né? Ou foi a vaca pro valão? Falando em valeta, você já caiu na valeta alguma coisa? E valeta rima com o quê? Na tua cabeça vem o quê a primeira coisa? Mutreta, pronto, tá?

0: Então, Tati, vamos acordar porque tá na hora de trabalhar. E assim que eu faço das minhas palavras, a energia positiva que vai te fazer cumprir todos os deveres de hoje, que é ouvir e ficar bem quietinho. Eita, nós, né? Vamos lá, gente, ei, queridona.
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2: Simbora, gente! Vamos aí, ó! 6 horas 14 minutos, acorda! Eita, essa coisa de Mariana, canta na cama, canta, tá acordando vivo, claro que se tivesse batido as botas antes de entrar, porque o piso tava limpo, pronto. Gente, hoje o nosso programinha reserva mais duas camisinhas, uma pro Paulo e uma pro Pedro, pronto. Falando em camisinha, se não pôr camisinha, o que que acontece com a fililinha? Gente, vamos brincar de fazer amor, por exemplo, né? Vamos brincar, só brincar. Eu lembro que eu brincava de médico, brincava de boi e vaca, é verdade. Viu? Cada um na infância descobriu como é que dava coceirinha. Eita, né? E no bailão? No bailão foi se soltando com o tal do tragão, né? Daí se, quando botou o trago na cabeça, daí começou a rebolar. Eita, na, rebolar que eu digo é gingar com a cintura, porque rebolar de verdade só as queridas do samba. É verdade. Falando em funkzinho pra cá e funkzinho pra lá, o modão agora é tá aqui sempre, ó, na Nauim FM, é verdade, é de segunda a sexta, eu tô por aqui às 6 horas da manhã, te acordando, te tirando da lama.
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2: Vamos, moçada, vamos acordar, porque hoje é dia do São Pega, é verdade, né? Daí tem o São, que é aquele que não bebe nada, né? E tem o São Bêbado, aquele que bebeu e hoje tá acordando com a cachaça na veia. Ei.

0: Entre puxando um pouquinho aqui o corinho pro nosso ouvidinho, ouça bem baixinho, ou fala bem baixinho, que é pra ninguém desconfiado que nós estamos falando agora. Eita, essa me fartava, né? Acorda, filho de uma vaca. Terneirinho mamão, hein? Eu sei como é que funciona o cidadão. Quando ele gosta da peneira, ele vai lá e se atira com besteira. Eita, nós, né? Bom dia pra você que chegou no trabalho, já tá fazendo o cafezinho, preparando aquele matinho. É verdade, né? Porque tem gente que não vai no banheiro, vai pro matinho. É verdade. Na real, ele vai pro matinho e depois vai pro banheiro. Porque, gente, água quente é assim que me atura essa erva da boa. Eita. 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

Vai acordando enquanto eu vou aqui, ó, falando com a dona Helenice, fazendo de conta que não é burrice tudo aquilo que a gente pensa de verdade. Alô, 6:22.

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2: 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Bom dia, gente. Bom dia, você que vai dar uma pintadinha hoje. 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Bom dia, família! Passou até o Paraná, Eletrônica Sartori, ali do meu amigo Sartori. Alô, um abraço, Sartori, tá sempre ligadão também com a gente. 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Ó, gente, começou com o seu Pietro Savarro. Esse ano ele estaria completando 100 anos. É verdade. Mas, infelizmente, tá aí, ó. 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Não esqueça, Felite, abraço, bom dia, família Savarro. 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

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Bom dia! 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

0: Pois é, gente, nem parece inverno, né? Tá começando a dar-lhe umas esquentadas aí que, olha, Jesus do céu, hein? Se for pra ser, será. É. 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Bom dia! 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Alô, abraço, gente querida.
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2: Tchê, bom dia pra ti, tá na hora do mate. Vamos deixar isso aqui e já voltamos com mais saudade pra você, né? Saudade do Rio Grande, do Rio Pequeno, do Rio Médio, do Rio Marrecas, que tá aqui, ó. Eita, nós! Além de Urutago, é, e qual é o nosso outro ali que eu esqueci? A Urutago é o do parque, né? Não chega a ser um rio. É verdade. Ah, o Lonqueador, isso mesmo. Esse aí dá um trabalhinho de vez em quando, né?
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3: Renita!
4: Fala, meu amor.
3: Renita, não me irrita hoje, tá? Porque eu tô calminho.
4: Ah, eu sei, meu amor. Você sabe que quando eu quero te cutucar, eu sei como é que faz. É,
3: pai, eu vou. Se você tá brigadinho com a véia, então fica aqui, panela véia que faz comida boa, gente. Não te bobei, não perca esse osso, hein? Olha. Vamos lá, 6h49, e assim que a gente te comove, chegando no teu íntimo e fazendo disso uma perereca e um pinto. Gente, desculpa, é que eu não perco a piada, mas não perco a... Não, eu perco... Deixa pra lá.

Gente, o pessoal tá inventando umas agora no chimarrão, que é o tal do topetão. Nossa, tá podendo, né? Com o preço da erva, gente. Vamos parar de desperdiçar, eu tô brincando. Porque cada um tem só o livre-arbítrio de fazer até seu chimarrão, se quiser enfiar. Quase que eu falei uma besteira. Gente, lembrando do topetão pra você que tá aí, ó, seja debaixo de sol, de chuva, na serração, curtindo a Ana Win FM. É a rádio queridona de Francisco, você não esqueça disso, tá bom? Central Cisco no seu olho, não esqueça, o dial é 106.3. Aí você já virou freguês porque tu gosta de coisa boa e nós temos pra você. Vamos chamar mais a penúltima aqui do programa agora, Erlon Pericles. Tá aqui, não lembro o nome da música, mas se tu quiser, bota no Shazam aí, tá bom? Falando nisso, já tomou do seu Shazam hoje?

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2: É isso aí, gente, amiga. Você foi o nosso café tropeiro de hoje. Catou minha mensagem? Então é isso aí, crie coragem e vamos em frente, tá bom? Não esqueça que aqui sempre é assim, ó. A gente faz a diferença no seu dia a dia. Anaui FM 106.3. Lembrando você que nosso programa é das 6 às 8 da manhã, das 6 às 7 é o Gauchão, é a nossa música do Café Tropeiro, e depois, agora sim, vem aí comigo também, é Café Sertanejo. Não esqueça, eu tô por aqui todos os dias, ou melhor, de segunda a sexta, ok? Eita!

Essa você precisa anotar, porque agora vamos apresentar dicas e truques para a sua cozinha. Para tirar manchas de ferrugem de tecidos, coloque sal sobre o local manchado. Pingue algumas gotas de limão, deixe secar ao sol e depois lave. Daqui a pouquinho tem muito mais. Fique com a gente!

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1: 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Estamos aí, tamo junto! 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
0: Eita, que bom, chega aí, milionário José Rico, que bom, tá rindo do quê? Tá rindo do quê? É aqui que a gente faz por você, hein? Lembrando que hoje é segunda-feira, 27, já se foi julho, vem o agosto, né? O mês de agosto, o mês agosto pra você. 7 horas, 12 minutos, carona boa, obrigado pela sintonia!

falando, eu já disse, errou o dedo, cuidado, hein, gente, cuidado, cada botão é um botão. Tava aqui falando com o meu botão, eita. Baila, baila com o trio, baila com o trio. Ei, hey, musiquinha boa pra acordar, carona boa é aqui, ó. 7 horas 16 minutos, bom dia! E música.

0: baita programinho bom.
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3: Chama Chitãozinho Chororó, vá pro inferno com seu amor, para, é isso aí, essa é a música do momento. 7:19, tem que ser agora, senhores, senhoras, eu já disse, eco.

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1: É, gente, nosso programa é assim, ó, fazendo de conta a gente se acha com a tarda prega na garganta, é verdade. Tu disse que não são mais cordas vocais, agora são pregas, né? Então tu tá com as pregas na garganta, porque depois que descobriram pra botar o tita, para, alemão! 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
1: 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Ligou pra cá, alô você, tamo no ar, bom dia! Chama, chama essa louca pra quem gosta e atura, alô Cleiton e Camargo, louca! Alô você, 7 horas 26 minutos, tem que ser agora, bom dia!

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8: Ei, coisa boa, pegando a estrada, pra você que tá chegando em casa, tem turnos por aí. As pessoas estão aqui ouvindo o nosso programa pra ficar mais alegre o dia a dia com a emoção aqui, ó.
9: Eu moro.
8: Canta com o Dudu Costa, porque eu tô aqui, ó, tá bom? Aposta em mim, tenho certeza que vai fazer a diferença na sua empresa.
9: Ela

0: 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Alô, bom dia, família! 7:39, tem que ser agora. Eu digo pra vocês, senhores, senhoras, estamos no ar. Que bom, hein?
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0: 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É, se tu gosta de modão, nós estamos aqui, meu irmão. Chama, bebê, chama que eu quero ver. Alô, você. 7:39, daqui a pouquinho tem Sintonia da Cidade com Gilson Rafael aqui na Queridona de Francisco. Vem Zezé, vem Luciano.

0: 3.
1: Atendendo ao pedido de um coração machucado, tô eu aqui, ó, e não sou daqueles que fala e deixa de lado. Christian e Ralph, aqui, poeira ao vento, eu volto já, tá bom? 7:43, linda música, hein?
2: Solidão demais.
1: Canta com eles, canta!

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1: Valeu, gente. Tchau. Fiquem com Deus, porque o Gilson vem aí. Gilson, Rafael e o Sintonia da Cidade. Hoje, segunda-feira. Beijo. Volto amanhã,

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5: E aí, tudo bem? Bom dia para você, 8 horas e 4.

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Bom dia, cidade. Bom dia, meu amigo. Bom dia, minha amiga. Bom dia, tudo bem com você? Bom dia, bom dia, bom dia, bom dia. Que maravilha poder dizer bom dia. Pessoas tão especiais assim como você, meu amigão. Tudo bem aí? Receba o nosso abraço, nosso carinho. Bem-vindos a mais uma super manhã por aqui de muita música e conectividade contigo. Levando ao ar o Sintonia da Cidade até às 11 horas da manhã com muita música legal pra você. Bom dia. Que privilégio, que prazer poder estar ao vivaço comunicando junto contigo por aqui. Bom demais, hein? Estar junto com você em mais uma super manhã. Nesta manhã de segunda-feira, hoje 27 de julho, né? Nessa semana aí, por sexta-feira, acaba o mês de julho. No sábado já é 1º de agosto, viu? É, vem mais um mês, o cachorro louco por aí. Você tá tudo certo, tudo tranquilo? Então tá bom. Se você foca no obstáculo, cria desculpas. Se você foca no progresso, cria saídas. Inspirada na filosofia de Henry Ford. Quer ver de novo a frase? Então vai lá. Se você foca no obstáculo, cria desculpas. Se você foca no progresso, cria saídas. Hoje é dia do motoboy. Alô, motoboy, vai devagar. Hoje é dia do pediatra. Hoje é dia da pediatria. Hoje é dia do motociclista. Hoje também é dia do uísque e as coxas. Hoje é dia do despachante documentarista. Hoje é dia da estreia da perna longa. Hoje é a prevenção de acidentes de trabalho. Mais um dia do armistício dos veteranos da guerra na Coreia. Hoje é dia de lavar suas plantas de estimação para passear. Dia de levar suas plantinhas para passear. Vamos chamar você de louco daí, né? Vamos chamar você de tá doidão esse cara aí. Vai levar a planta para passear? Hã? Hoje também é início da prevenção e combate ao câncer de cabeça e pescoço. Mais um ano da memória dos mártires e feridos da guerra no Vietnã, na China. Hoje também mais um dia do amor é gentil, a conscientização contra a violência doméstica. 8 e 9, mais um Sintonia da Cidade nesta manhã de segunda-feira. Bom dia, meu amigo. Bem-vindos ao Sintonia da Cidade.

0: Bom dia, Jesus.
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0: 27 de julho, pouco a pouco, os bens que facilmente se ganham, esses diminuem, mas o que ajunta à força do trabalho terá aumento. Em agosto de 2005, um grupo de ladrões cavou um túnel durante 3 meses e levou 40 milhões de dólares em moeda nacional do Banco Central na cidade de Fortaleza, Brasil. Algumas semanas depois, o chefe da gangue foi sequestrado, torturado e morto por desconhecidos. Perdeu o dinheiro e também a vida. O texto de hoje descreve a fragilidade ou a inutilidade do dinheiro ganho facilmente. Pessoas sábias seguem um caminho melhor, obedecem ao conselho divino. O conselho de Deus hoje, na nova versão internacional da Bíblia, diz: o dinheiro ganho com desonestidade diminuirá, mas quem o ajunta aos poucos terá cada vez mais. Há duas expressões que devem ser consideradas: trabalho e aos poucos. O trabalho é um dos poucos caminhos honestos para conseguir dinheiro. Outros poderiam ser a herança ou algum presente oferecido por amor. Peça a Deus força, saúde, iniciativa, diligência e laboriosidade. O resultado disso será o dinheiro. O trabalho é a maior bênção outorgada por Deus ao ser humano. A expressão "aos poucos" é talvez a mais difícil de ser compreendida e aceita. A natureza humana é apressada e imediatista, quer tudo hoje, aqui e agora. Talvez por causa da fugacidade e fragilidade da própria vida. Quem sabe pela ansiedade atrelada ao desejo de realização imediata. Não importa. A realidade é que não temos paciência para esperar. A expressão "aos poucos" não se encaixa na vertiginosa maneira de ver a vida. E, no entanto, o plano divino para a criatura está determinado pelo "aos poucos". Você não cresce de um dia para o outro, não emagrece como resultado de uma fórmula mágica, não envelhece em um dia, nem sara em um minuto. Nada acontece em fração de segundos. A vida e a natureza estão assinaladas pelo "aos poucos". Só desse modo se constrói uma fortuna. Senhor, ensina-me a ser paciente, a ver nascer e morrer o sol de todo dia. Ensina-me a viver hoje, cumprir minha missão agora e a esperar que os resultados apareçam naturalmente. Faça sua esta oração, porque os bens que facilmente se ganham, esses diminuem, mas o que ajunta à força do trabalho terá aumento.
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0: E aí, meu povo, bom dia pra você, tudo de bom? Vem com a gente até às 11, muita música legal no seu rádio. Sintonia da Cidade, bem-vindos por aqui, tudo de bom pra você.
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0: A primeirinha de hoje com eles, Roupa Nova.

Essa você precisa anotar, porque agora vamos apresentar dicas e truques para a sua cozinha. Se o feijão ficou muito salgado, adicione algumas folhas de couve. O couve absorverá o excesso de sal e dará um ótimo sabor ao feijão. Daqui a pouquinho tem muito mais. Fique com a gente!

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5: Olá, tudo bem? Bom dia, queridos, queridas. Boletim policial, edição desta manhã de segunda-feira. Hoje, gente, agora há pouco, no Rio Tuna, um acidente envolvendo vários veículos aqui. A informação que se tem agora chegando pra gente. Muita gente aqui mandando também no grupo, né? Diário da Informação, mais um acidente nesta manhã, é claro, agora há pouco, lá no Rio Tuna. Né? Pessoal que vinha de Dois Vizinhos aí. Pessoal que tá mostrando algumas informações também aqui, né? É, rapaz, infelizmente, esse grave acidente aí. Daqui a pouco mais notícias, tá, gente? Foi agora há pouco, bombeiros ainda estão no local. Daqui a pouco a gente traz pra você aí a respeito desse acidente agora há pouco no Rio Tuna. Envolvendo uma van, uma caminhonete, né? E duas caminhonetes, na verdade. Duas caminhonetes e uma van. Já, essa informação pra você aqui, tá? Ótimo, bom dia. A gente vai até às 11 horas da manhã com muita música por aqui também. Tudo bem? Tudo certinho com você? Como foi aí a sua, seu fim de semana? Tudo certo? Descansou? Foi legal? Como foi? Conta pra gente aí, manda sua mensagem. A gente tá aqui ao Vivaço Bairro Cango, né? E vamos até às 11 horas com você com muita informação e muita música também no seu rádio. Homem é preso após saquear vizinho e ameaçar família. Um homem foi preso na noite de ontem no Padre Eurico, em Beltrão, segundo a polícia. Ele, armado com uma faca, teria ameaçado vizinhos e ferido na mão um homem que tentou intervir. Ainda de acordo com a polícia, o suspeito fez ameaças de morte à família, proferiu ofensas preconceituosas contra uma moradora, configurando crime de injúria racial. Quando a polícia chegou ao local, o homem se trancou na casa, armou-se novamente e tentou fugir pulando um muro. Após negociação, o suspeito de 36 anos foi contido, desarmado e preso. O homem, que possui antecedentes por ameaças, foi encaminhado à Central de Flagrantes, a 19ª, e responderá pelos crimes de lesão corporal, injúria racial, ameaça, porte de arma branca, desobediência e resistência. A vítima, ferida com a faca, foi socorrida e encaminhada para a UPA. Tava doidão esse cara aqui ontem, né? E esse aqui que agrediu a esposa, agrediu a ex-esposa com um soco no nariz e posse de munição, foi preso ontem também pela equipe Charlie. Foi levado para o 21º Batalhão, por volta das 21h30. Essa ocorrência de violência doméstica no Novo Mundo. No local, a mulher informou que o ex-marido foi até a casa para visitar a filha do casal. E após uma discussão relacionada ao imóvel, ele desferiu um soco no seu nariz, causando lesões visíveis. A mulher informou que sofre constante violência psicológica e perseguição e que o agressor possui uma arma de fogo, no qual já efetuou diversas ameaças contra sua vida. Durante buscas ao imóvel, os policiais localizaram 3 munições calibre 38, que foram apreendidas. O homem foi encaminhado para a Central de Flagrantes da 19ª por violência doméstica, lesão corporal e posse de munição, e para os procedimentos no âmbito da Lei Maria da Penha. Mas a bicho velho, né? Bateu na ex-mulher, esse aí tava se achando no direito, né? Pois é, tá lá agora. A 19ª, mais um preso por lá, né? As informações policiais das últimas horas, o que é destaque hoje, também nesse fim de semana, né? O que foi destaque fim de semana, a gente traz pra você também aqui nessa manhã, né? Manhã, é claro, de segunda-feira, começando com tudo por aqui, né? Que beleza! Um bom dia a você que ouve a programação 106. Onde você estiver aí, a gente agradece mais uma vez por estar ligado com a programação 106. Valeu, tamo junto. Até às 11 horas. Muita música legal no seu rádio, 8 horas e 31 minutinhos. A gente vai trazendo para você o nosso bom dia, onde você estiver, agradecendo aí a sua parceria, a sua audiência. O que temos aqui, não chegou ainda a informação lá do Rio Tuna, ainda não, né? Já já, os destaques para esse acidente agora pela manhã aí no Rio Tuna. Criança de 5 anos com TA desaparece e mobiliza a operação do Corpo de Bombeiros aqui no Paraná. O menino desapareceu após sair de casa para usar o banheiro externo. Mais de 75 bombeiros militares, cães de buscas, drones, embarcações, aeronaves participaram das buscas, né? Esse assunto aqui, deixa eu ver onde foi isso. Criança de 5 anos, né, gente? Mobilizando aí mais de 75 bombeiros. A ocorrência foi registrada na região de Araucária. Em Araucária, melhor dizendo, metropolitana, região de Curitiba. Né? 75 militares atuam diretamente na operação. Né? Inclusive, a Academia de Bombeiro Militar também mobilizou 25 alunos para reforçar os trabalhos. As buscas seguem durante toda a madrugada, seguiram, né? E na área da varredura até que a criança seja localizada. Não foi ainda localizada em Araucária essa criança com TA, né? Agora exatamente 8 horas e 32 minutinhos, um bom dia para você. Fica ligado com a gente que até às 11 a gente vai junto contigo trazendo muita informação e muita música também para você. Um ótimo bom dia. Vamos até às 11 horas com muita música legal no seu rádio. Bom dia para você que ouve a programação 106, 8h33 agora. Ainda sem informações aqui. Deixa eu buscar aqui mais notícias, informações desse acidente, né? No Rio Tuna. Chamando a atenção aqui essa ocorrência agora pela manhã, né? A gente vai até às 11 horas com você, fica ligado. Você que está ouvindo a gente aí no seu trabalho, muito obrigado. Você que ouve a gente, obrigado. Vamos junto aí, tá? Obrigado. Vamos lá, as informações não param por aqui. As principais notícias do Brasil. Você ouve também, a partir de agora, no seu rádio, o que é destaque hoje nos principais sites de informações de todo o país, as principais notícias. No mais, tudo tranquilo nas últimas horas, sem ocorrências relevantes também aqui na área da 21º Batalhão de Polícia Militar. Vamos lá então, trazendo os destaques para todo o país. Daqui a pouco as internacionais também por aqui, já já. Bom dia para você, 8 horas e 34 minutos. Incêndio em área de vegetação. Próximo a imóvel abandonado é controlado em Tefé, no Amazonas. Acidentes na rodovia AM-010 deixa 2 pessoas mortas no interior do Amazonas. Mulher persegue assaltantes e acaba sendo alvo de tiros em bairro nobre de São Paulo. As principais notícias do Brasil por aqui. Já já a gente volta com as internacionais. Na UEM FM 8:35 agora. Bom dia. Milei acusa Brasil, México e Partido Democrata de financiar uma campanha anti-Argentina. Irã acusa a Ucrânia de atacar a embarcação iraniana e promete reagir. Suspeito de ataque próximo à Marcha do Orgulho em Berlim é morto a tiros. Trump mantém aberta a possibilidade de uma solução diplomática com o Irã e afirma embaixador da ONU. Praias do Dia D na Normandia e Monte Olímpio recebem título de Patrimônio Mundial da Unesco. Incêndio ameaça Bordeaux e provoca a retirada de 325 mil pessoas na França e na Espanha. Presidente de Cuba acusa Estados Unidos de tentarem tomar o controle da ilha. Programa Mundial de Alimentos alerta para cortes na assistência humanitária destinada a Gaza. Ataques russos contra Kharkiv deixam a mulher morta e outras 12 feridas, segundo autoridades. As principais notícias do Brasil e do mundo por aqui. No seu rádio já tem mais músicas para você curtir. Fica ligado.
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5: Bom dia, 8h36 agora. Tudo de bom para você. Até às 11 horas tem muita música legal. Agora tem o som dele, Murilo Ruf. Notícia, bom dia.

0: Esse é o som do André e Karina por aqui com Coisa de Casal. Bom dia, a gente já volta.
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2: Oi, tudo bem? Agora 8h46.

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1: Fala, Cláudio Melo, onde você está nesta manhã de segunda-feira? Também começando por aí mais um trabalho. Bom dia, tudo bem, Cláudio?
2: Muito bem, iniciando a semana, bom dia a todos. Segunda-feira hoje, segunda-feira ensolarada. Bom dia, Gilson e ouvintes. Bom, estou aqui no Deral, na SEAB, para falar com o meu amigo Antoninho Pantanella, ele que tem todas as informações. Vamos ver como fica a semana aí, Antoninho, bom dia.
3: Bom dia, Cláudio. Bom dia aos ouvintes. Bom, pelo que a gente tem observado nos institutos de meteorologia, nós devemos ter ainda estabilidade essa semana, né? Isso é ruim porque nós temos praticamente aí 70% das lavouras de milho safrinha aí a campo para ser colhida e, claro, a alta umidade dificulta para que os produtores não acessem a lavoura, né? E também a cultura não fornece condições para que seja colhida em função da alta umidade que vem apresentando. Então, é uma preocupação muito grande porque essa cultura, esses grãos, já estão prontos para ser colhidos e você sabe que alta incidência de umidade faz com que perde qualidade e, claro, isso dificulta para ser comercializado ou cai bastante o preço na hora de comercializar. Então vamos torcer para que realmente o tempo melhore e com isso os produtores conseguem acessar as lavouras e fazer a colheita.
2: Vamos ter estabilidade então na semana aí.
3: Vamos ter ainda na quarta e na sexta, sábado, aí vai ter precipitações registradas conforme as informações recebidas dos institutos de meteorologia.
2: Antônio, e a questão do clima, né? Como fica a temperatura?
3: Não, eu acho que ela deve permanecer nesses níveis que está hoje até o fim de semana, não cai a temperatura como deveria cair em função que nós temos num período praticamente em meio do inverno, né? Então, com certeza, nós vamos ter uma temperatura estável e bem agradável aí na nossa região.
2: Conversei com o Antônio Pantanella, aqui do Deral, informações da Nauim das ruas da cidade, repórter Cláudio Melo.
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1: E aí, como é que tá as coisas? Tudo bem com você? Ótima manhã de segunda-feira. Que seja uma manhã leve e gostosa pra você também, tá bom? Hoje, segundona por aí, você tranquilo e aí curtindo a nossa programação também, né? Que bom. Muito obrigado pela sua audiência, tá bom? Vamos juntos até as 11 horas. Tem muito mais músicas por aqui. Agora tem Lionel Richie, Stacca New. Bom dia!

0: Muito bem, agora 8h59, um faltando para as 9 da manhã. As informações por aqui também já estão pintando no seu rádio. E no mais, tudo certinho, tudo bem? Então tá bom, vamos junto até as 11 horas da manhã. Muita música legal, aí o mês de agosto já tá batendo a porta, né? E para você que gosta de esporte também, é claro, fica ligado por aqui que a gente tem mais notícias também de esporte para você. Tá ligado aí, Orlando? Tá tudo certo? Então tá bom, quero mandar um abraço aqui também. A Joana, oi Joana, bom dia, tá pedindo canções aqui pra gente, já já tem sequência do ouvinte por aqui, fica ligada por aí minha amiga que já já a gente traz pra você, tá bom? Segue-se com o Boletim da Copa, segura aí, mais uma super informação, né? Temos Boletim da Copa ainda? Acho que não, mais, né? Essa semana não, né? Ah tá, então não vai ter, então tá bom, vamos com o esporte agora, bom dia.
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2: Olá, tudo bem? Espero que sim. Sou a locutora Patrícia e apresento para você mais um Esporte Agora. E o técnico da Argentina, Lionel Scaloni, disse que continuará no comando da seleção pelo menos até o fim de seu contrato, que termina em dezembro deste ano. O técnico também agradeceu a recepção do povo argentino na chegada ao país. Scaloni assumiu a seleção com a saída de Jorge Sampaoli em 2018, após a eliminação para a França no Mundial. Ele conduziu Lionel Messi e companhia ao título da Copa do Mundo de 2022, encerrando um jejum de 36 anos.
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3: 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Momento de Saúde por aqui, tudo de bom, aqui do Tem Alimente-se Bem no Momento de Saúde, segura.
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5: Escreva sobre suas refeições. Comece a fazer um diário alimentar. Escreva todos os alimentos ingeridos durante o dia, as quantidades e horários em que fez as refeições. Facilmente você perceberá o erro e onde está o excesso. O diário alimentar servirá como um puxão de orelha para quem está fazendo uma alimentação inadequada. Mas, por outro lado, dará um estímulo grande quando perceber que está com disciplina e determinação, conseguindo colocar alimentos saudáveis em todas as refeições e reduzindo a quantidade dos alimentos menos saudáveis.
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3: Muito bem, dentro do quadro Momento Saúde por aqui, é claro, hoje também, dia 27. E aí, como é que está a sua manhã de segundona? Ah, como é que foi o domingão? Foi tranquilo? Então tá bom. Hoje é dia de conscientização contra a violência doméstica, né, gente? Tivemos aí um caso de violência doméstica, inclusive no boletim policial a gente trouxe pra você aqui. É mais uma super campanha por aqui da violência contra a mulher, né? Hoje a conscientização contra, o sinal vermelho contra a violência doméstica, né? Os números de violência doméstica aumentaram significativamente nos últimos dias e no período de isolamento social, inclusive os índices de feminicídio cresceram 22,2%, né? Hoje então, mais um dia de combate à violência contra a mulher, tá, gente? Esse dia tão importante, mas de segunda-feira. Hoje começa então o Amor é Gentil com conscientização contra a violência doméstica. Bom dia pra você, a música tá pintando no seu rádio, bom dia. Por aqui tem mais sucesso já já pra você.
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3: De volta por aqui com mais músicas. Tchê Chaleira e Banda Brilhos.

0: E aí, tudo bem? 9:12 agora. Tá pintando? Aí sim, hein? Tá vendo a sequência do ouvinte, segunda-feira por aqui, a primeira edição, ó.
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0: 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Um abraço pra Roseli da Silva ouvindo a gente também. Alô, Roseli, tudo bem? Bom dia. Obrigado pela sua audiência. A gente vai trazendo muito mais informações também daqui a pouquinho, mais reportagens com Cláudio Melo. Agora tem, pra você curtir, a sequência da Marinês Bombelli, tudo bem, Marinês? Aqui é o Vi Gustavo Lima, Nando Reis, onde você mora, e Felipe Araújo com Panda. Segue na sequência do ouvinte por aqui. Obrigado pela audiência. Vai lá.

0: Felipe Araújo e Panda.
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Porque agora vamos apresentar dicas e truques para a sua cozinha. Você pode obter um excelente e poderoso adubo para suas plantas batendo no liquidificador uma porção de cascas de batatas. Agora você já sabe, não jogue fora as cascas de batatas. Daqui a pouquinho tem muito mais. Fique com a gente.

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7: Aí, Claudio, bom dia pra você. Onde você tá? Manda pra gente, faz favor aí, Unidade Móvel, bom dia.
8: Palestra no CDL hoje à noite. Vou conversar com a Cirlei Zappellini pra ver como está a situação, se tem vagas ainda ou não. Bom dia.
9: Bom dia, Cláudio. Bom dia, ouvintes da Rádio Anauim. Então, fazendo parte do programa Universidade do Vendedor, teremos hoje, que é dia 27, às 19 horas, aqui no auditório da CDL, a palestra Como Usar a Inteligência de Dados para Vender Mais no Varejo. Nós teremos como palestrante Dionísio Raoni. Quem já o conhece sabe que ele é muito bom, ele é muito inteligente e ele procura estudar sempre. Então, vale muito a pena participar.
8: Tá certo. Não tem mais vagas. Quais as demais atividades de vocês agora aqui da CDL, daqui para frente?
9: Esse nós já fechamos, né? Se tiver um ou dois a mais interessados, a gente dá um jeito de arrumar um lugar, mas o número que era a meta de fechar já está fechado. E daqui para frente nós continuamos com o Bora Ganhar, né, que vamos ter um iPhone de sorteio uma semana depois do Dia dos Pais. E daí para setembro nós teremos, né, como 1º de outubro é Dia do Vendedor, nós teremos aquele grande evento também para homenagear esse que é o cartão de visita de cada empresa, homenagear o vendedor, e teremos daí a festa do vendedor em outubro. Depois, campanha de Natal, e quando a gente vê, o ano já se foi.
8: Muito bem, Cirlei Zappellini, aqui do CDL, informações da Unidade Móvel para a programação Anauim, repórter Cláudio Melo.
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7: Oi, tudo bem? Agora, 9h32. A música de volta no seu rádio daqui a pouquinho, viu? 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
7: Esse quadro aqui é legal demais, falando um pouquinho mais sobre mundo e tecnologia, que é destaque hoje também nos principais sites de informações sobre tecnologia do mundo. 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A Apple adia lançamento de óculos inteligentes por preocupações com privacidade. Cientistas criam um motor quântico que desafia leis fundamentais da física. Astronautas dos Estados Unidos e Rússia retornam da Estação Espacial Internacional após 8 meses no espaço. 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
7: Já tem o som do Guilherme Santiago por aqui. Bom, gente, sobre esse acidente hoje pela manhã aqui em Francisco Beltrão, um grave acidente registrado às 7h10 desta manhã no trecho entre Beltrão e Dois Vizinhos, mais precisamente no Rio Tuna aqui em Francisco Beltrão. Envolveu duas caminhonetes e uma van. Na caminhonete Mitsubishi estava um casal de idosos, morador de Nova Prata. O motorista ficou preso às ferragens e precisou ser resgatado por uma operação de desencarceramento realizada pelos bombeiros aqui de Francisco Beltrão. Em seguida foi removido ao regional aqui em Beltrão e a esposa também foi socorrida, mas com ferimentos sem gravidade. O condutor da van foi removido à UPA. Bombeiros e SAMU socorreram as vítimas, tá bom? A rodoviária também registrou a ocorrência aí nesta manhã de hoje, aí próximo à Vila Rio Tuna, esse grave acidente. Nos destaques também aqui para as informações, é claro, da equipe, é claro, da polícia militar. Agora exatamente 9h35, bom dia. Informação essa aqui também dos bombeiros, né, validando aqui o trabalho dessa equipe fantástica de Francisco Beltrão. E é claro, com certeza cuidando muito bem da vida da gente aí também, né, das pessoas que precisam. Temos aí um dos maiores cuidados do mundo, nossos bombeiros aqui. Obrigado, viu? A música está de volta por aqui. Agora é hora de ouvir Guilherme Santiago no seu rádio, horário comercial.

0: Que... Esse é o som por aqui com muito mais músicas no seu rádio. Fica ligado, hein, Guilherme Santiago.
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1: Agora você ouve mais músicas no seu rádio por aqui. E aí, como é que tá as coisas? Tudo certinho? Então tá bom, obrigado aí pela audiência. Agora tem a banda 10 pra você curtir no seu rádio. Tudo de bom pra você, obrigado pela audiência. Vamos lá, segura aí, ó. Mais músicas, segura.

Banda 10 por aqui, se liga aí, que maravilha, a gente traz mais músicas pra você todos os dias. Esse é mais um super sucesso no seu rádio, Banda 10 com o Rainha Musical. Tem uma galera que adora ouvir músicas de banda e a gente faz questão de trazer pra você os sucessos que o nosso povo do sul também adora ouvir, né? Mais músicas por aqui no seu rádio, agora tem o som do Bruno Marrone com o Henrique e Diego, Esqueci de Você, olha aí, ó, que tal, ó.

0: Que coisa mais linda!
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2: Fala aí, meu querido Cláudio Melo. Onde você está? Fala bem aí, querido. Alô, Cláudio, bom dia, tudo bem?
3: Suelen Pressner, ela está conosco aqui, agência do trabalhador e Francisco Beltrão. Suelen, quantas vagas tem hoje nessa segunda-feira? Bom dia.
4: Oi, bom dia. Para hoje a gente tem 215 cargos, que são eles, alguns deles, né? Açougueiro, advogado júnior, almoxarife, analista contábil, atendente de lojas, banhista de animais doméstico, auxiliar de acabamento gráfico, contramestre, contador, encarregado de açougue, fotógrafa, gerente de loja, jardineiro, marmorista, analista de apoio ao aluno júnior, projetista de imóveis e também várias vagas para a área de vendas e auxiliar de linha de produção.
3: Tem empresas que vêm aqui hoje, nessa segunda-feira?
4: Sim, agora no período da manhã a gente tem a empresa Marel, com cargo de auxiliar de linha de produção, BRF, também para a linha de produção, CBM Engenharia, para o cargo de técnico em segurança do trabalho. E no período da tarde temos o mercado Mano Manfroy, que está com as vagas de caixa, repositor de mercadorias, estoque.
3: Tá certo. Vamos deixar o endereço de vocês aqui, da Agência do Trabalhador.
4: É Rua Ponta Grossa, 1588 Centro. Também temos o Poupa Tempo Cidade Norte e Poupa Tempo São Miguel, para quem tem interesse em pegar cartinha e ver vaga de emprego.
3: Atendimento no horário normal, né?
4: Horário normal, das 8 ao meio-dia e da 1h30 às 5.
3: Muito bem, conversei com a Suelen Prestine, ela é aqui da Agência do Trabalhador, de Francisco Beltrão. Informações para a programação Anamui, repórter Cláudio Melo.
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Esse é o Indústria Musical no seu rádio por aqui. Também rolou Rogério Magrão e Banda. A gente vai trazendo para você com o apoio da Transvanice. Mais uma manhã de muita música para você. Daqui a pouco a gente volta.

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0: Meu caro e minha cara ouvinte, estamos juntos para mais uma semana. Este é o momento Despertai para o Amor. Eu quero desejar a você graça e paz e uma semana de realizações. Gostaria de falar sobre a decisão. Alguns obstáculos para tomar as decisões. Decisões precisam ser tomadas diariamente. As pessoas com dificuldade de decidir costumam perguntar o que as impede de fazê-lo. Muitas vezes elas dizem que não sabem o que é certo, ou que têm a impressão de não conseguir escolher um caminho entre as várias possibilidades, porque posteriormente elas poderiam descobrir que a outra escolha teria sido melhor. O que se percebe são concepções que impedem essas pessoas de decidir-se, devido às imagens que fazem de si mesmas. Daí a importância de examinar as ideias que estão por trás dessa incapacidade de tomar decisões. Uma dessas concepções pode ser o perfeccionismo. As pessoas pensam que têm que tomar a decisão absolutamente certa, sempre. Mas não existe decisão absolutamente certa. Toda decisão é relativa. Não nos é dado saber de antemão o que vamos encontrar no caminho escolhido. Por isso devemos aceitar a relatividade de nossa vida e também de nossas decisões. Aceitação, esta que se mostra difícil, por exemplo, para um perfeccionista. O perfeccionista gostaria de ter domínio de tudo, e tomar uma decisão significa o contrário, significa abdicar da segurança e abrir mão exatamente daquilo que se quer manter. Até para decisões menos importantes, os perfeccionistas enfrentam problemas maiores. Para comprar um carro, uma senhora não conseguia decidir-se pela cor. Diante de todas as cores que a empresa lhe oferecia, ela hesitava. Nenhuma cor preenchia as suas expectativas. Assim, ela ficou em dúvida por semanas em relação à cor que devia escolher, o que lhe consumiu bastante energia. De um lado, ela não estava segura quanto ao próprio gosto, e de outro, havia o receio da reação dos outros a uma determinada cor. Ela estava se colocando na dependência do julgamento de terceiros. Enfim, não importa a cor que escolho, uma vez que posso acostumar-me com qualquer carro. No entanto, para muitas pessoas, esta escolha acaba sendo uma cerimônia. O perfeccionismo pode estar ligado à compulsão de querer controlar tudo. Mas ao tomar uma decisão, entregamos o controle, confiamos a decisão a Deus. Por isso, a falta de confiança também é algo que dificulta a decisão. Caro ouvinte, pensemos nisso. Você pode viver isso em você, ou pode conhecer pessoas que têm dificuldade de decidir. Talvez seja porque são perfeccionistas demais. A decisão é sempre relativa. É preciso decidir e confiar. Você pode encontrar mais mensagens diariamente curtindo a nossa página no Facebook, facebook.com/Padre Ezequiel. Um forte abraço, Deus te abençoe e te guarde. Em nome do Pai, do Filho e do Espírito Santo. Amém.
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4: Muito bem, Super Manhã de segunda-feira, e você aí tranquilo, sossegado. Vamos falar um pouquinho de esportes para você por aqui, que tal, hein? É, vamos falar um pouquinho de esportes aí também, esporte agora no seu rádio, bom dia.
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6: E o Fluminense anunciou que Fred está de volta ao clube. Ídolo da torcida tricolor, o ex-atacante assume o comando do time sub-20. Volto com o mesmo amor de sempre, muita vontade de trabalhar e de ajudar a formar grandes jogadores e grandes pessoas, que é o mais importante, e que honrem muito essa camisa todos os dias. Conto com o apoio de todos nessa nova caminhada, contou o ex-jogador. Fred vai começar o trabalho no sub-20 no próximo dia 3. Com ele, chegam o auxiliar Bruno Barros, o analista de desempenho Conrado Aguilar e o preparador físico Jefferson Souza, que terá Gabriel Pinho como auxiliar.
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4: E aí, bom dia pra você, agora 10h11.

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1: É, rapaz, sempre por aqui tem muito mais músicas. E é claro, para todos os vovôs e vovós, casa de vó. Segura aí, ó.

0: A todos os avós, pelo dia de ontem, dia dos avós. Parabéns, vovô. Parabéns, vovó. Aqui o som do Henrico, casa de vó.
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1: E aí, beleza? Tudo bem? 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
1: Primeiramente para toda a região sul do Brasil, depois aqui para Francisco Beltrão, se liga aí.
3: Previsão do tempo para segunda-feira, 27 de julho de 2026. Região Sul. Em Curitiba, Paraná, segunda-feira vai ser de céu encoberto. Os termômetros registram mínima de 16 e máxima de 28 graus. A umidade relativa do ar oscila entre 90% e 45%. Rio das Antas, Santa Catarina, celebra mais um ano de fundação com céu encoberto. Os termômetros registram mínima de 14 e máxima de 26 graus. A umidade relativa do ar fica entre 90% e 40%. Você ouviu a previsão do tempo para segunda-feira, 27 de julho de 2026. Com informações do IBGE Cidades e do Instituto Nacional de Meteorologia, INMET.
4: Você ouviu a previsão do tempo.
1: Sol com muitas nuvens hoje em Francisco Beltrão. Segundona, mínima de 16, máxima 24. Tá quentinho, não tá tão frio de novo, né, gente? Hoje não tem previsão para chuva. A mínima de 16 e máxima de 20 graus. Já nesta terça-feira também não teremos previsão de chuva, de sol com névoa fraca ao amanhecer e à noite. A chuva volta aqui na quarta-feira, sol com algumas nuvens e chuva passageira à noite. Muitas nuvens, mas com tempo firme também. Chuva na quarta, tem previsão também de tempo bom aqui para os próximos dias. Tanto na quinta, na sexta, não tem previsão de chuva, tá? Então mínima de 14, máxima 22 graus na quinta e também mínima de 17, máxima 24 graus na sexta-feira. O tempo apresenta-se bom, instável aqui em Francisco Beltrão, sem previsão de chuva para os próximos dias. Somente na quarta-feira, pancadas de chuva à tarde, mas logo mais para de chover, não chove mais, tá tudo certo, tudo beleza. Então tá bom, a gente já volta com mais sucesso. Fica ligado por aí, bom dia.

0: Porque agora vamos apresentar dicas e truques para a sua cozinha. Para tirar o cheiro de cebola, alho e água sanitária das mãos, esfregue um pouco de amaciante de roupas nas mãos e enxague em água corrente. Experimente também esfregar o pó usado do café e depois enxague normalmente. Daqui a pouquinho tem muito mais. Fique com a gente.
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5: E aí, tudo bem? Bom dia, agora 10h24.

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Maiara e Maraíza, na sua manhã, muita música legal pra você. Já já a gente vai trazendo a hora do gaúchão, hein? Fica ligado que daqui a pouco tem mais músicas gaúchas pra você. E esse rock and roll aqui, ó.

Por aqui o som do Ratos de Bar. Daqui a pouco a gente volta com a Hora do Gaúchão no seu rádio. Já já tem pra você muita música essência nativista. Já já, fica ligado com a gente. Já voltamos, bom dia pra você.

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2: Oi, bom dia, 10h37 agora.

0: É, hora do gauchão no seu rádio.
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0: Santuário de Chucros e a nossa vaneira. Eita, grupo, tradição por aqui.
2: Chega junto, chega junto.

Essa é a hora do gauchão no seu rádio por aqui. Aqui é o Bozano cantando, né? A nova música do Bozano e sua trupe. Esse tá meio bêbado pelo jeito cantando, mas já, bicho, é. A música do gauchão por aqui não para, porca véia. Sentimento de trovador. Um buju vai bem gostado.

0: É, mais uma aqui do Bozano e seus Blue Caps, rapaz. Eita, cantor, né? Gostou da música nova? É, essa aqui é a nova do Bozano e seus Blue Caps por aqui. A nova banda sensação do momento. Pessoal aí lá de Forquilhinha. Muito bem, um abraço. Obrigado pela audiência. A gente vai encerrando por aqui mais um Sintonia da Saudade. Hoje, terça-feira, da cidade, saudade, e amanhã, terça-feira, tá? Amanhã a gente recorda com você grandes sucessos do passado. Que tal, né? É, muita música legal amanhã, terça-feira, no seu radio, tá bom? A última de hoje, pintando por aqui, a música da saudade. Pra encerrar, vem por aí com a minha solidária responsabilidade hoje, da Matriz Cristo Rei, bairro Cango.
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0: O som do Raul Santos Seixas, você. Tchau, gente. Até amanhã.

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2: 11 e 1.

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0: Bom dia, amigos rádio ouvintes da Rádio Comunitária Nauim. Quanta alegria nós podemos nos encontrar, mas esta segunda-feira, começando a nossa semana, buscando em Deus muita paz, muita alegria, muita felicidade. E é isso, meu irmão, minha irmã, que nós queremos encontrar em você. Desejar que você esteja na mais perfeita paz, que o amor de Deus seja uma constante na sua vida e na vida dos seus. Eu não sei em que situação você começou esse dia, mas o que eu quero te dizer é que você tem um Deus do teu lado que te protege, que te guarda e que te ilumina. Esse Deus está para todos nós. Desde que nós abrimos os nossos corações e demos espaço para que Ele venha agir em cada um. Portanto, que sejamos todos humildes e peçamos a Deus a sua paz. E junto te convido para que nós façamos a nossa oração. Junto dizemos: Vinde, Espírito Santo, enchei os corações dos vossos fiéis e acendei neles o fogo do vosso amor. Enviai o vosso Espírito, e tudo será criado, e renovareis a face da terra. Oremos. Ó Deus, que instruísse os vossos corações com a luz do Espírito Santo, fazei que possamos despertar na graça e no amor de nosso Deus. E assim, meu irmão, minha irmã, entregamos as rédeas desta semana na mão do Pai. Sejamos obedientes às suas orientações, os seus ensinamentos. E vivamos com alegria esta semana. E como nós temos dito sempre e temos feito, o Momento Caminhar Solidário na segunda-feira, um projeto que a paróquia procura desenvolver, é em cada dia trazermos alguém de uma pastoral, de um movimento, para que juntos nós vamos dizendo o que acontece dentro da igreja e o que as nossas lideranças estão fazendo. E com alegria, nós continuamos com esse nosso trabalho com a pastoral familiar, que já ela vem trazendo por setores o seu trabalho dentro da igreja. E com muita alegria, nós temos hoje conosco o senhor Celso, que é membro da pastoral familiar, e ele vai nos falar sobre o setor Nova União. Você que está nos ouvindo, o que que você sabe sobre este setor dentro da igreja? Mas para esclarecer algumas dúvidas e nos dar esclarecimentos, temos aqui o senhor Celso, que vai se apresentar e vai apresentar esse importante tema na vida da igreja e na vida dos seus. Senhor Celso, bom dia, sinta-se à vontade.
1: Bom dia, seu Adão, bom dia, ouvintes da Rádio Anauim. Então, a preocupação da igreja como mãe é de acolher. E o trabalho que nós desenvolvemos dentro da pastoral familiar é um setor chamado setor casos especiais, mas especificamente é o trabalho que a gente faz com casais de segunda união. Aqueles que, por um motivo ou por outro, desfizeram o seu primeiro casamento, ou seja, se divorciaram, não estão mais com aquela companheira ou companheiro com quem casaram e constituíram, depois disso, uma nova família, né? Uma pessoa que não deu certo num casamento e depois encontrou uma outra pessoa e que está convivendo já por muito tempo juntos. E a igreja, a partir do São João Paulo II, começou com um olhar mais específico para essas famílias, que não é possível que alguém, por um motivo ou outro, né, seu Adão, que não deu certo o primeiro casamento E aqui nós falamos do casamento religioso, não especificamente do casamento civil, né? Mas do casamento religioso, que é aquele sacramento que o casal, a moça, o rapaz, quando se casou, assumiram diante da igreja. Então essa é a preocupação da igreja. E esse trabalho foi desenvolvido e foi sendo aperfeiçoado, e nós sabemos aí que o Papa Francisco, quando assumiu o pontificado, ele debruçou-se mais especificamente, né, nessa preocupação com essas famílias. Porque geralmente o que acontece, né, seu Adão? Essas famílias que se desfizeram do primeiro casamento têm problemas de filhos que ficaram ou com a mãe ou com o pai. Essas famílias já não conseguem mais ter uma relação, uma convivência fraterna. E isso tudo foi gerando dificuldades para que as crianças também seguissem os ensinamentos da igreja. O casal já desfez aquele compromisso assumido, né, seu Adão? Que lá no casamento religioso é perguntado lá pelo padre, né, o celebrante que acompanha a cerimônia do sacramento do matrimônio, é se o casal está disposto de aceitar os filhos que Deus enviar, né, e se comprometem a ensiná-los na fé, na educação, né, na caminhada da igreja, enfim. A preocupação do Papa Francisco, no sínodo que teve, né, e que se encerrou, pediu para que os bispos que lá estavam reunidos se dedicassem um pouquinho em pensar em como fazer para que essas famílias que se desfizeram nesse primeiro casamento e estão novamente constituídos com outra pessoa, tivessem um olhar por parte da igreja de misericórdia, né? De acolhimento. Então, é por isso que a exortação apostólica do Papa Francisco, que está editada desde 2023, que é o Amoris Laetitia, está bem preocupado com as famílias. E nessa preocupação da pastoral familiar como um todo, é uma nova visão de como a igreja deve se comportar, como a igreja deve trabalhar para que a família seja sempre uma preocupação constante da igreja. Que a família seja atendida em toda a sua plenitude. E é esse o trabalho que a pastoral familiar como um todo vem desenvolvendo.
0: E assim, Celso, então, essa preocupação da igreja com essas pessoas, com essas famílias, e a família que está sendo iniciada agora com essa nova união, o que, que a igreja já está desenvolvendo para que, então, haja, quem sabe, o acolhimento na igreja desses casais, dessas famílias?
1: Então, é justamente isso que a exortação apostólica do Papa Francisco traz como subsídio, né, para que a igreja no mundo todo e seja assim acolhedora, né, seu Adão? Vamos pensar uma mãe que acolhe o seu filho independente do erro que ele cometeu, né, que aceita ele e que abraça e que dá toda a atenção para que esse filho volte ao caminho correto. E assim a igreja também tem essa preocupação. Então essa exortação apostólica do Papa Francisco tem um capítulo específico que vai falar e que vai nos orientar de como proceder com essas famílias que são de segunda união. Esse casal que não deu certo o primeiro casamento e depois encontrou uma mulher ou um homem para conviver e estão já há muitos anos juntos, estão vivendo e agora encontraram um par, né, digamos assim, a pessoa com quem é melhor viver hoje do que era no primeiro casamento em si, né? E essa atividade é um trabalho que tem um material específico desenvolvido a partir do Vaticano e depois também no Brasil, por exemplo, nós temos aí a CNBB, que também se dedicou tem um grupo específico que elaborou um trabalho para que haja essa possibilidade dos casais serem acolhidos. Então, o que, que a igreja se preocupa hoje? É trazer esses casais que estão em segunda união para perto, para próximo de si, né? Assim como a família toda é sempre convidada a participar, a viver, a fazer a experiência do amor de Deus, né? Participar da comunidade, participar da celebração eucarística todo, pelo menos uma vez por semana. Assim também, essas famílias, e principalmente esses casais que estão em segunda união, também estão sendo convidados a refazer a sua vida. E de uma certa forma até de mais aprofundada. Então, o que, que a igreja, seu Adão, se preocupa hoje? Não vamos decidir aí e analisar e pesquisar quem foi o culpado daquela separação, daquele divórcio que aconteceu do primeiro casamento. Mas a igreja está preocupada em ver qual é a possibilidade, seu Adão, de que se aquele casamento, aquele sacramento, na verdade, foi válido ou não foi válido. Então a igreja hoje, já de Roma, já é de muito tempo, mas o Papa Francisco passou essa responsabilidade para cada diocese. Então cada diocese tem a possibilidade de analisar esse sacramento do matrimônio que ocorreu entre, né, nos diversos casais, e ver se ali encontra uma possibilidade de nulidade daquele sacramento. Tá? Então, assim, para que as pessoas entendam bem, não vai se desfazer o sacramento do o casamento religioso acontecido, mas vai encontrar dentro das suas possibilidades, e é para isso que cada diocese ficou encarregada de criar um tribunal eclesiástico específico para analisar cada processo que chega lá, né, para ver se tem indícios de nulidade ou não.
0: Tá, então assim, Celso, na tua explanação, essas pessoas que estão nos ouvindo agora estão convivendo numa situação de segunda união. Qual é o primeiro passo que eles devem dar, então, para procurar o tribunal eclesiástico, para, quem sabe, declarar nulo ou qual é a decisão que pode ser tomada sobre o seu matrimônio anterior?
1: Então, cada paróquia está responsável de acolher, né, esses casais que estão em segunda união, ter um conhecimento mais próximo, saber como que eles vivem. Então, tem um trabalho a ser feito, e que, por exemplo, aqui na paróquia da Cango, nós já estamos com um grupo que já está refletindo. Tem um itinerário, né, um livro específico, um material específico, para que a pessoa acompanhe. Então, qual é o projeto a nível paroquial, a nível de diocese? É criar esses grupos de estudos para que esse casal, essa família, possa pensar lá no futuro se realmente ela se enquadra, né, dentro desses princípios de possibilidade de nulidade ou não do seu sacramento do matrimônio anterior, e buscar dentro do tribunal, quem sabe, essa possibilidade de ser aprovado, né, pelo tribunal, ou mesmo, em último caso, que vai até Roma, na Santa Sé, e seja declarado nulo aquele sacramento. Então, abre a possibilidade de que a pessoa possa novamente constituir um novo matrimônio religioso.
0: Tá, então, pelo que eu entendi, esses casais devem, assim, quem sabe, para procurar um caminho mais fácil, procurar a pastoral familiar, o setor de segunda união, que vai orientá-los, que vai fazer essa preparação. Quer dizer, eles vão ter uma reflexão, um período assim de reflexão, para saber o que eles vão, qual é a decisão que é melhor para eles. E a partir disso, o setor ajuda eles a se organizar para ser encaminhado ao tribunal?
1: Sim. Então, o primeiro passo, seu Adão, é assim, para as pessoas que têm esse interesse, que, né, principalmente lideranças que estão nas comunidades, já que já desenvolvem alguma atividade, mas também aqueles que gostariam a participar mais, se engajar em alguma atividade da igreja e que hoje estão retraídos por estar numa situação irregular, que procurem na sua paróquia, conversem na secretaria da sua paróquia, procurem conversar com o seu pároco ou com, se tiver mais do que, né, um padre, mas pegar essas informações iniciais. E aí tem todo um trabalho a ser feito no futuro, né? Mas principalmente assim, a pessoa está disponível, está interessada, vai lá, se inscreve, né? Deixa o seu nome. Num futuro próximo nós vamos fazer um encontro com todos os interessados, então nós vamos convidar aquelas pessoas que se inscreveram na sua paróquia, principalmente na nossa aqui da paróquia Cristo Rei, e vamos fazer uma explanação mais detalhada de como vai ser o processo, como vai funcionar a questão da participação, né? Que esse itinerário são 32 encontros, então vamos imaginar que a pessoa tem lá 32 meses para passar por esse, né? Esse aperfeiçoamento, essa caminhada, para ter a decisão lá no final, seu Adão, se realmente é uma coisa que a família quer, se o casal quer, né? Para aí abrir a possibilidade da pessoa fazer o seu encaminhamento, né? Vai ser montado um processo com as informações da pessoa que está pedindo para que a diocese, né? Para que o tribunal analise o seu caso e, dentro das possibilidades, venha a ser beneficiado com uma nova possibilidade de casamento, né?
0: Tá, então, na certeza que esses casais, lá quando eles foram para a primeira união, católicos, praticantes, levaram os filhos, talvez, ao sacramento do batismo, crisma, e agora eles se sentem, talvez, pela condição de terem se separado, eles ficam, talvez, não podendo participar de todos os momentos na igreja, na Santa Missa. Qual é a orientação, Celso, ou como eles devem fazer o casal separado? Digamos assim, vamos a um caso mais direto, quanto à participação na comunhão.
1: Então, senhor Adão, o que, que a igreja oferece de possibilidades, né? Segundo o cânon, né, religioso, as pessoas que estão em pecado não podem comungar, né? Essa é uma questão básica. E aí, um casal, por exemplo, que está unido, mas que não passou pelo sacramento do matrimônio, muito provavelmente ela está em adultério, porque tem um parceiro, né, uma pessoa com quem conviveu e hoje vive com outro. E isso, né, é adultério. Então não tem como a pessoa nem receber a absolvição da confissão, então por isso que a pessoa nem confessar pode, né, e muito menos comungar. Então a comunhão é para aquela pessoa que se sente em paz consigo mesmo, que está certinho, que está respeitando as leis de Deus, né? E a gente algumas vezes até diz assim, pessoas, mas por que o casado, simplesmente por ser casado, pode ir para a fila da comunhão e quem está em segunda união não pode, né? A princípio se pensa que aquele casal que está regular, que tem o casamento do matrimônio, está vivenciando, deve estar também de acordo com as leis de Deus, né? Com o que a igreja permite e não permite. Então, mas para isso também a igreja se preocupou. E tem um momento que a gente pode esclarecer, né, seu Adão, com mais tranquilidade, é que quem está em segunda união pode também receber a comunhão, mas de forma espiritual, né? Pode se preparar em cada celebração, e a comunhão espiritual tem a sua importância também. Então a pessoa pode sair da igreja em paz, tendo comungado espiritualmente.
0: Tá, César. A nossa conversa está tomando um rumo aí que não devia parar. Mas o relógio nos proíbe a nossa continuidade. Então eu gostaria, Celso, de deixar um convite aqui para você retornar aqui para continuar conversando nessa questão da comunhão espiritual, dando uma explanação. E mais, nós não falamos assim a respeito de como ficam a parte sacramental dos filhos desse casal de segunda união. Como eles podem ser encaminhados ao batismo, se eles têm direito a todos os outros sacramentos. Então eu quero te deixar um convite, né, para que você retorne. E já antecipadamente te agradecendo por ter ouvido o nosso convite e ter vindo até aqui.
1: Seu Adão, então o que a gente pode deixar como uma mensagem final é que quem tiver interesse, procure as informações necessárias. Então, assim, na secretaria da paróquia, seja na nossa, na Cristo Rei ou em qualquer outra, né, já tem pessoas, a própria secretária, o próprio pessoal, já começa a dar informações mais precisas de como encaminhar. Mas o primeiro passo, seja na nossa paróquia ou em qualquer outra, é a pessoa se prontificar, ir lá e dizer: olha, eu tenho interesse em encaminhar o meu pedido de nulidade, né? E aí a pessoa vai se inscrever, vai deixar lá o seu contato, e com certeza depois esses grupos, porque são grupos que trabalham especificamente com isso, né? Então o nosso grupo especificamente trabalha com casais de segunda união. E aí nós temos sempre lá o contato, e assim que nós tivermos um grupo interessado, nós vamos reunir esse grupo e vamos fazer um encontro explicando como é que funciona toda essa caminhada, né? E deixando assim livre para que as pessoas também decidam se querem ou não. E claro que a gente torce para que todas as pessoas que estão nessa situação não deixem de participar da Santa Missa, né? Que observem apenas esse detalhe de que quem está em situação irregular não pode comungar. Então é interessante que a gente saiba isso e não olhe para os lados. Vá para a celebração, participe e receba a comunhão espiritual, peça a comunhão espiritual no momento da comunhão, e com certeza vai sair da igreja mais aliviada, mais tranquila, e vai ter uma vida melhor.
0: Muito bem, Celso, quero agradecer a tua presença aqui e deixar confirmada a tua vinda em uma outra oportunidade. Muito obrigado mesmo, Celso, por essa ampla explanação esclarecedora, e um assunto que deve ser continuado a conversar. E essas pessoas que estão ouvindo agora, que têm essa necessidade, então encaminhe, deixe o seu nome na secretaria da paróquia, que será repassado então para a secretaria, para pastoral familiar, e eles vão cuidar do seu caso. Celso, muito obrigado e que Deus abençoe. E queremos agradecer a Deus por esse espaço que estivemos reunidos, que Deus Todo-Poderoso derrame sobre cada um de nós as suas bênçãos e as suas misericórdias. E deixamos para o sucesso para dar o seu até logo.
1: Eu quero agradecer a Rádio Anauim, especialmente, né, seu Adão, nesse espaço. E com certeza a gente volta, temos muito para conversar ainda, e principalmente para explanar como que é o caminho a ser percorrido por quem tem interesse, né? Explicar também um pouquinho mais como funciona o tribunal, como que é feito o procedimento, né? Então, são detalhes que a gente vai tentar esclarecer numa próxima oportunidade.
0: Obrigado. E agradecendo a Deus e já convidando você para estar conosco na próxima segunda-feira, que teremos aqui, com toda certeza, um novo tema sobre a pastoral familiar. Muito obrigado a você que esteve em sintonia conosco. E nós ficamos ainda, após a nossa bênção, com Gabriele Trovo e o Padre Antônio Maria, oração pela família. Abençoe-nos o Deus Todo-Poderoso, que é Pai, Filho e Espírito Santo. Amém. Um bom dia a todos.

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3: 11:31.
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5: Olá, amigos ouvintes de todo o estado do Paraná. Uma boa segunda-feira a todos. Estamos aqui falando direto dos estúdios da Farcom, a Federação das Rádios Comunitárias do Estado do Paraná. Eu sou Darlan Martins e apresento a partir de agora o programa Fala Paraná, o programa da família paranaense. Junto comigo estão Magno Pinelli e Adriele de Oliveira. Olá, Magno, seja bem-vindo ao nosso programa desta segunda-feira.
6: Olá, Darlan e Adriele, olá, ouvintes do programa Fala Paraná. Hoje é dia 27 de julho, vamos então com a previsão do tempo para o nosso estado. Não há indicativo de chuvas e as temperaturas à tarde voltam a ficar mais elevada. Curitiba tem hoje mínima de 13, máxima 25 graus. Maringá, mínima 17, máxima 28 graus. Londrina tem mínima 16, máxima 26 graus. Foz do Iguaçu, mínima 18, máxima 27 graus. Estamos chegando novamente para apresentar este programa da Farcom em parceria com as rádios comunitárias do estado do Paraná.
5: Olá, Adriele, seja bem-vinda ao nosso Fala Paraná de hoje. Vamos saudar nossos amigos paranaenses que nos ouvem através de uma das nossas mais de 150 rádios parceiras da Farcom.
7: Olá, Darlan e Magno, olá, ouvintes do Fala Paraná. Hoje vamos mandar um abraço especial para os nossos amigos de Catanduvas, que nos ouvem pela Pioneira FM, de Centenário do Sul, que nos ouvem pela Cidade FM, de Cerro Azul, que nos ouvem pela Nova Cerro Azul FM, de Cidade Gaúcha, que nos ouvem pela Gaúcha FM, e de Clevelândia, que nos ouvem pela Tropical FM.
5: Muito bem, Adriele, o nosso carinho a todos os nossos amigos ouvintes, em especial das cidades que você acabou de citar. Vamos então abrir os nossos trabalhos, trazendo as principais manchetes do dia.
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6: Os principais jornais do estado trazem hoje as seguintes manchetes. Pela Gazeta do Povo, Plano de tombar igrejas em uso ameaça autonomia religiosa em Ponta Grossa.
7: Ainda no plano estadual, o jornal Folha de Londrina traz hoje. Casos de dengue têm queda de 72% em Londrina.
6: Encerrando o giro das manchetes estaduais, temos o portal G1. Pai filmado chutando filha de 3 anos em Francisco Beltrão vira réu e responderá por tortura e lesão corporal. Terceiro lote de restituição do imposto de renda vai liberar 258 milhões de reais no Paraná.
5: Estas são as manchetes das notícias de hoje, dos principais jornais e sites do estado. E a seguir, fique conosco, pois está no ar o programa Fala Paraná.
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5: Muito bem, estamos de volta com Fala Paraná. Para iniciarmos os nossos giros de notícias pelas mais diversas regiões do nosso estado, através das nossas rádios parceiras da Farcom. Vamos então para o primeiro giro de hoje. Magno, por onde vamos começar a nossa viagem pelo Paraná?
6: Darlan, neste primeiro giro de notícias desta segunda-feira, vamos até a região dos Campos Gerais do Paraná. Estamos na linha com o repórter Rogério Lima, da Rádio Cruzeiro do Sul FM, de Palmeira. Olá, Rogério. O que você traz de notícias desta região para nossos ouvintes do programa Fala Paraná?
9: Olá, amigos do Fala Paraná. A vereadora Fabiola Meirelles protocolou o requerimento na Câmara Municipal de Palmeira, solicitando que o Poder Executivo encaminhe relatório atualizado sobre servidores e agentes públicos que possam se enquadrar nas hipóteses de vedação previstas na Lei Municipal número 6.357. O pedido é direcionado ao Departamento de Recursos Humanos da Prefeitura para verificar o cumprimento da legislação sancionada em 6 de maio deste ano, que proíbe a nomeação para cargos efetivos em comissão e funções de confiança de pessoas condenadas, com decisão transitada em julgado por crimes previstos na Lei Maria da Penha, feminicídio e crimes contra a dignidade sexual. A norma prevê que a vedação permanece durante o cumprimento da pena e por 8 anos após sua extinção, independentemente da natureza da pena aplicada. Além disso, determina que caso seja constatado após a nomeação que o servidor se enquadra nas restrições previstas, deverá ser promovida sua exoneração ou demissão. A lei também exige que no ato da nomeação ou posse, o candidato apresente declaração de que não se enquadra nas hipóteses de impedimento, sob pena de responsabilização administrativa, civil e penal. Com o requerimento, a vereadora pretende obter informações atualizadas sobre a aplicação da legislação no âmbito da administração pública municipal e verificar se há servidores ou agentes públicos que estejam alcançados pelas restrições previstas na lei. O requerimento foi aprovado pela Câmara Municipal e encaminhado ao Poder Executivo, que agora tem prazo de 30 dias para responder. Da Rádio Cruzeiro do Sul, de Palmeira, Rogério Lima para o Fala Paraná.
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5: Vocês ouviram então o primeiro giro de notícias regionais do programa de hoje, trazido por uma das nossas rádios parceiras. E já vamos direto com mais informações exclusivas, agora de outra região do estado. Adriele, Conte pra gente para onde vamos e qual repórter está na linha aguardando para participar conosco.
7: Darlan, vamos agora até a região centro-oeste do estado. Estamos na linha com o repórter Mário César, da Rádio Liberdade FM de Roncador. Olá, Mário. O que você traz de notícias dessa região para os nossos ouvintes do programa Fala Paraná?
10: Olá, ouvintes do programa Fala Paraná. Prefeitura fará leilão de veículos e maquinários. A Prefeitura de Campina da Lagoa fará leilão de bens inservíveis no próximo dia 12 de agosto, com início às 8h30 da manhã. Será pela plataforma BLL Compras. Serão 33 lotes, sendo o mais caro uma moto niveladora 2013 com lance inicial de R$ 300 mil. Há também carros de passeio, vans, combis, caminhões, máquinas pesadas e outros equipamentos. Tem até 2 ônibus que foram transformados em caminhões, saindo a partir de R$ 18 mil cada. Você pode conferir os lotes através do site Leilão.

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1: Amigos paranaenses, vocês ouviram o nosso segundo giro de notícias regionais pelas rádios parceiras da Farcom. Fique ligado, porque daqui a pouco teremos uma nova rodada.
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1: Para você que nos ouve em cada canto deste maravilhoso estado do Paraná, através da rádio comunitária e da sua cidade, é sempre um prazer estar aqui contigo. E agora vamos trazer informação e conhecimento com o nosso quadro temático de hoje. Magno, conte pra gente quem estará conosco e qual o tema do quadro do dia.
2: Darlan, o nosso quadro temático de hoje é com a Defensoria Pública do Paraná, que irá abordar o tema Campanha Meu Pai Tem Nome. Vamos conferir.
3: Você quer reconhecer seu filho ou filha de forma voluntária? As inscrições para a campanha nacional Meu Pai Tem Nome já estão disponíveis. O serviço, oferecido pela Defensoria Pública, é totalmente gratuito e busca ajudar você a solucionar de vez a falta de registro paterno. Segundo a Associação Nacional dos Registradores de Pessoas Naturais, cerca de 5% das crianças nascidas no Paraná não possuem o nome do pai nas certidões de nascimento. A campanha Meu Pai Tem Nome busca diminuir essa realidade. A iniciativa ajuda no reconhecimento paterno por vínculo afetivo ou biológico, com exames de DNA e regularização de todos os documentos. Para a realização do exame, é fundamental que todos os envolvidos estejam de acordo. O assessor jurídico Hugo Carmagnani explica o objetivo da campanha e enfatiza algumas das ações realizadas pela Defensoria durante o processo de reconhecimento.
4: Este ano, mais uma vez, a Defensoria Pública participa da campanha nacional Meu Pai Tem Nome, que tem por objetivo diminuir os índices de crianças que estão sem os pais nos seus registros. Este ano faremos uma campanha em várias cidades para que essas crianças recebam então o reconhecimento dos pais ou das mães, tanto por meio dos vínculos biológicos ou afetivos. Por meio dos vínculos biológicos, a Defensoria oferece exames de DNA de forma consensual. Esses exames de DNA são feitos entre os pais e as crianças ou então, na hipótese de pais falecidos, por meio de alguns familiares que podem participar dos exames.
3: A Defensoria Pública também irá realizar os atendimentos de forma online, possibilitando maior acesso ao serviço pela população paranaense. Para realizar sua inscrição, acesse a plataforma online Luna. Nela, basta escrever no campo de solicitação Meu Pai Tem Nome, para ser direcionado ao formulário de inscrição da campanha. Para saber mais sobre a campanha, acesse o site da instituição www.defensoriapublica.pr.def.br. Mais defensoria, mais acesso à justiça.
2: Vocês ouviram o nosso quadro Mais Promotoria, Mais Acesso à Justiça, com a Defensoria Pública do Paraná, que hoje tratou do tema Campanha Meu Pai Tem Nome.
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1: Já estamos de volta e para você que está nos ouvindo aí pela rádio comunitária da sua cidade, e fazemos um convite especial. Participe conosco dos próximos programas Fala Paraná, com sugestões de notícias e informações. E como fazer isso? Muito fácil. Envie uma mensagem para o nosso WhatsApp, DDD 41 98437 1253. Vamos de informação? Vamos chamar então mais um giro de notícias pelo Paraná.
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1: No nosso programa de hoje já tivemos a participação de rádios de algumas regiões do nosso estado. E agora teremos mais notícias exclusivas para você, amigo ouvinte. Adriele, apresente aos nossos amigos qual repórter está pronto na linha para trazer mais um giro.
6: Darlan, vamos agora até a região norte do estado. Estamos na linha com o repórter Dercílio Júnior, da Rádio Agora.

0: FM de Mandaguari. Olá, Dercílio. O que você traz de notícias dessa região para os nossos ouvintes do programa Fala Paraná?
1: Olá, ouvintes do Fala Paraná. A Prefeitura de Mandaguari realizou a cerimônia oficial de assinatura do termo de compromisso da Lei de Incentivo ao Esporte Amador. Durante a cerimônia, foram assinados os termos dos beneficiários das modalidades Ajuda de Custo e Bolsa Atleta. A Ajuda de Custo é destinada aos atletas aptos a receber o auxílio para despesas relacionadas à rotina de treinamentos e à participação em competições. Já o Bolsa Atleta contempla esportistas reclassificados e selecionados para o recebimento do incentivo financeiro direto. A assinatura do termo é uma etapa obrigatória para a concessão e a liberação dos benefícios, sendo indispensável a presença dos atletas contemplados. A Prefeitura de Mandaguari beneficia mais de 100 atletas na cidade de Mandaguari. Da Rádio Agora FM de Mandaguari, para todos os ouvintes do Fala Paraná.
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3: Você ouviu mais informações exclusivas do Sistema Farcom, o maior sistema de comunicação do rádio paranaense. E já vamos direto para outro ponto do estado, saber o que é destaque por lá. Magno, e agora, para onde vamos? E quem vai participar conosco, trazendo mais um giro de notícias?
4: Darlan, vamos agora até a região oeste do estado. Estamos na linha com o repórter Nésio Boaroli, da rádio Cidade Verão FM, de Santa Terezinha do Itaipu. Olá, Nésio. O que você traz de notícias desta região para nossos ouvintes do programa Fala Paraná?
5: A vazão das cataratas do Iguaçu ultrapassou 8,9 milhões de litros de água por segundo na atualização realizada às 9 horas desta quinta-feira, dia 23, em consequência das chuvas que atingem a bacia do Rio Iguaçu. O volume é mais de 5 vezes superior à média histórica, que é de 1 milhão e meio de litros de água por segundo. Em razão do aumento da vazão, a passarela de acesso ao mirante das cataratas foi interditada preventivamente às 8 horas desta quinta-feira, seguindo o protocolo de segurança do Parque Nacional do Iguaçu. Apesar da interdição, a trilha das cataratas permanece aberta para a visitação. No lado argentino da fronteira, na Garganta do Diabo, está fechada preventivamente desde as 15 horas de quarta-feira, dia 22, também em razão da elevação do Rio Iguaçu. De acordo com a administração do parque, a reabertura da passarela ocorrerá quando a vazão do rio retornar ao patamar considerado seguro, entre 7,5 e 8 milhões de litros de água por segundo, desde que não haja previsão de nova elevação. A equipe técnica do Parque Nacional do Iguaçu segue monitorando a situação em tempo real e avaliando continuamente as condições na região das cataratas. Dos estúdios da Rádio Cidade Verão FM de Santa Terezinha de Itaipu, para o Fala Paraná, repórter Nésio Boaroli.
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3: Voltamos com o nosso Fala Paraná e, sem perder tempo, vamos conversar com outra região do estado, saber as notícias de lá. Adriele, quem está na linha para trazer o nosso último giro do programa de hoje.
0: Darlan, no último giro de hoje, vamos até a região sul do estado. Estamos na linha com o repórter Ednei Cruz, da Rádio Novo Milênio FM de São Mateus do Sul. Olá, Ednei. O que você traz de notícias dessa região para os nossos ouvintes do programa Fala Paraná?
13: Olá, ouvintes do programa Fala Paraná. Três moradoras de São Mateus do Sul viveram uma experiência marcada pela fé, perseverança e superação ao concluírem o tradicional Caminho da Fé, uma das principais rotas de peregrinação do Brasil, com destino ao Santuário Nacional de Nossa Senhora Aparecida em Aparecida, São Paulo. Maria Lúcia, Carmen Câmara e Mari Jankowski aceitaram o convite para participar da peregrinação e iniciaram a jornada no dia 10 de julho, saindo de São Mateus do Sul em direção à Água da Prata, em São Paulo, onde fizeram o primeiro pernoite. A caminhada começou oficialmente no dia 12, quando percorreram 34 quilômetros até Andradas, em Minas Gerais. Logo no primeiro dia, as peregrinas enfrentaram fortes dificuldades. A chuva intensa deixou roupas e calçados completamente molhados, tornando o trajeto ainda mais desafiador devido ao frio.
14: Tinha hora que nós se abraçava e chorava junto. Será que vamos? Será que não vamos? É bem complicado. Mas eu tenho assim para dizer, Ednei. Se alguém tiver vontade, que faça a caminhada da fé, porque é uma emoção muito grande. Ela segura a gente pela mão e diz, vai em frente que você consegue. E não vou dizer que é fácil, não. Em palavras, não tem como você falar como que é. É só a gente vivenciando esse momento, passando por onde a gente passou para você ver. Porque o lugar é lindo demais.
13: A chegada ao Santuário Nacional de Aparecida foi descrita como um dos momentos mais marcantes da vida das três peregrinas. Segundo elas, a solidariedade foi uma das maiores lições da caminhada, onde vários peregrinos de todo o Brasil compartilhavam água, alimentos, apoio e incentivo, formando uma verdadeira corrente de ajuda. As informações são do Portal RDX. Com informações da Rádio Novo Milênio de São Mateus do Sul, repórter Ednei Cruz para o Fala Paraná.
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3: Muito bem, vocês ouviram o nosso último giro de notícias regionais do programa de hoje, pelas rádios parceiras da Farcom. Agora vamos entrar em contato com a nossa correspondente em Curitiba, a jornalista Vanessa Ricardo, que traz notícias de hoje da capital do Paraná.
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3: Olá, Vanessa, seja muito bem-vinda. O que você tem aí da capital para os nossos ouvintes do programa Fala Paraná?
15: Olá, Darlan. Olá a todos os nossos ouvintes. A Universidade Federal do Paraná registrou 43.290 inscritos no vestibular de 2027, um aumento de 9,4% em relação ao ano anterior, o maior crescimento da última década e o número mais próximo do período pré-pandemia. Quase metade dos candidatos, 48%, cursou todo o ensino médio em escolas públicas. Segundo a Universidade Federal, um dos fatores para esse aumento foi a doação de prova em fase única, realizada em um único dia. O exame acontece no dia 1º de novembro em 12 cidades, incluindo Curitiba, Londrina, Maringá e Cascavel. A prova terá 80 questões objetivas e 2 questões discursiva, com duração de 5 horas e meia. A prova de habilidades específicas para o curso de música será aplicada no dia 2 de novembro. Onça parda é monitorada em Pontal do Paraná e Prefeitura orienta moradores. A Prefeitura de Pontal do Paraná orientou os moradores a redobrarem a atenção após registro de uma onça parda no município. O animal, Darlan, foi visto há cerca de um mês no balneário de Pontal do Sul e segue sendo monitorado pelo Instituto Água e Terra, o IAT. A recomendação é que, em caso de um novo avistamento, a população acione imediatamente as autoridades. Mantenha a distância do animal e evite qualquer tentativa de aproximação. A prefeitura também orienta que animais domésticos permaneçam protegidos durante a noite. Segundo o IAT, outros registros da espécie já foram feitos em balneários da cidade e a presença da onça parda é considerada compatível com o habitat natural da região. Polícia Militar do Paraná realizou na semana passada o lançamento da Operação Ares no centro de Curitiba. A ação mobilizou cerca de 120 policiais, 80 viaturas, drones e equipes especializadas para reforçar a segurança na região. Durante a operação, foram feitas abordagens, bloqueios e fiscalizações em pontos estratégicos, com o apoio de cães farejadores e monitoramento aéreo em tempo real. Segundo a Polícia Militar, o objetivo das ações é prevenir crimes, retirar armas e drogas de circulação e localizar pessoas com mandato de prisão em aberto e também reforçar o policiamento preventivo na capital. A Operação Ares faz parte das ações permanentes de combate à criminalidade no Paraná. Concessionária resgata 17 animais silvestres em rodovias no Paraná. Pelo menos 17 animais silvestres feridos ou em situação de vulnerabilidade foram resgatados nos últimos meses pela EPR Litoral Pioneiro. Os atendimentos aconteceram em rodovias administradas pela concessionária, entre elas a BR-277, que liga Curitiba ao litoral do Paraná. As ações Darlan fazem parte do programa de monitoramento, preservação e controle de atropelamentos da fauna silvestre. Além do resgate dos animais, o trabalho também inclui o monitoramento e medidas de prevenção para reduzir atropelamentos, contribuindo para a preservação da fauna e para a segurança de quem utiliza as rodovias. Como explicou a coordenadora de sustentabilidade da concessionária, Cássia Padilha.
16: A EPR, ela conta com uma estrutura especializada para monitoramento, prevenção e atendimento à fauna nas rodovias sob a sua concessão, que faz parte do nosso compromisso com a sustentabilidade, a segurança viária e a preservação da biodiversidade nas rodovias onde atuamos. Muitos dos animais resgatados encontram-se classificados como vulneráveis ou ameaçados de extinção, o que reforça a importância de um atendimento ágil e eficaz, junto com as clínicas parceiras e equipes especializadas.
15: Entre os animais resgatados pela concessionária estão uma anta, um lobo-guará, um gato, um maracajá, uma veada, duas siriemas, além de um pavão azul e periquitos. Cada caso recebe atendimento específico de acordo com a espécie e o estado de saúde do animal. Após avaliação e tratamento por equipes especializadas, os animais são devolvidos ao habitat natural. Atualmente, uma veada atropelada na PR-092 segue em recuperação após passar por cirurgia. E a concessionária Darlan orienta que os motoristas que encontrarem animais feridos nas rodovias entrem em contato pelo telefone 0800-277-0153, que também atende via WhatsApp. Por hoje é só, Darlan. Eu fico por aqui, volto amanhã com mais notícias.
3: Obrigado, Vanessa, que falou direto de Curitiba, trazendo as notícias do dia da capital do Paraná.
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4: É isso aí, encerramos mais uma edição do programa Fala Paraná, agradecendo de forma especial a você, ouvinte, pela sintonia neste horário, aí na sua rádio comunitária, que para nós é um sinal de prestígio pela sua audiência.
0: Obrigada aos ouvintes do nosso Fala Paraná, um programa feito com muito carinho para vocês, através da união e parceria de mais de 150 rádios comunitárias espalhadas pelo estado.
3: Agradeço a você, Adriele, ao Magno e ao nosso editor Márcio pelos trabalhos de hoje e a todos aqueles que colaboraram para a realização deste programa, transmitido para todo o Estado através das nossas rádios parceiras filiadas à Farcom, Federação das Rádios Comunitárias do Paraná. Lembrando que amanhã, terça-feira, estaremos de volta no mesmo horário aqui na sua rádio comunitária. Obrigado a todos pelo carinho da sua audiência e fiquem com Deus.
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20: 12 horas e 3 minutos, estamos chegando com informações Anauin Notícias. Hoje é segunda-feira, começando a semana, 27 de julho de 2026. Presidente José Nery Bulim, Luiz Carlos Bittencourt, informações da PASCOM.
21: Na Cúria Diocesana de Francisco Beltrão, Dom Edgar Xavier Hertel, no dia 24 de julho, recebeu a visita canônica do Prior-Geral da Ordem dos Agostinianos Descalços, Frei Ney Márcio Simão, vindo de Roma, acompanhado pelo secretário-geral, Frei Jones Rafael Paganotto, além de outros dois membros da comunidade religiosa de Ampere, Frei Gelson dos Santos Lazarim e Frei José Arnaldo Schott. O serviço do prior-geral dura 6 anos e, durante este período, segundo as constituições da ordem, ele deve visitar todos os frades e comunidades pelo mundo. Na metade do mês de junho, vindo de Roma, eles iniciaram as visitas canônicas às comunidades da província Santa Rita de Cássia, no Brasil e Paraguai, explica Frei Jones Rafael Paganotto.
22: E nestes últimos meses, estou fazendo, juntamente com o nosso superior-geral, o Frei Ney Márcio Simon, a visita canônica para todas as comunidades e religiosos dos agostinianos descalços no Brasil e no Paraguai. Chegando de Roma, visitamos várias comunidades para realizar essa visita oficial, que tem como objetivo encontrar os freis, dialogar, rezar, fazer vida comum e também encontrar as realidades pastorais e eclesiais onde nossas comunidades estão atuando, vivendo o nosso carisma dos agostinianos descalços. Nesses últimos dias, estivemos em Ampere, visitando o Seminário Santo Agostinho e também as duas paróquias sob nossa responsabilidade em Ampere e Salgado Filho.
21: Permanecendo em torno de 5 dias em cada local, os visitadores procuram participar da vida da comunidade religiosa. O encontro com Dom Edgar foi de diálogo, fraternidade e partilha.
22: Dedicamos também um momento para nos encontrarmos com o bispo diocesano, Dom Edgar, para dialogarmos e ver como estão sendo realizadas as nossas atividades dentro da Diocese de Palmas e Francisco Beltrão. Foi um momento muito rico de diálogo, fraternidade, também alguns projetos que vamos procurar realizar juntos e, de modo especial, manter a comunhão eclesial. Agradecemos a todos pela acolhida, foram dias muito bons e, dando continuidade à nossa visita canônica, eu e o Frei Ney, nosso superior-geral, Nos encaminhamos agora para o estado do Rio de Janeiro, onde temos algumas comunidades também a serem visitadas ali. Um forte abraço a todos que nos acompanham, que Deus abençoe e rezem sempre pelas vocações.
21: Na Diocese de Palmas, Francisco Beltrão, os agostinianos descalços estão presentes em Ampere, Pinhal de São Bento, Salgado Filho e Manfrinópolis. No domingo, 26, às 9 horas, Frei Ney presidiu a celebração da Santa Missa na Concatedral Nossa Senhora da Glória, em Francisco Beltrão. Luiz Carlos Bittencourt com informações da Pascom Diocesana.

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0: 12 horas e 7 minutos. Vamos ouvir agora o Antoninho Fontanella. Vamos ver como é que fica o clima, tempo desta semana aí, Antoninho. Bom dia. Antoninho Fontanella, ele que tem todas as informações. Vamos ver como fica a semana aí, Antoninho. Bom dia.
3: Bom dia, Cláudio. Bom dia aos ouvintes. Bom, pelo que a gente tem observado nos institutos de meteorologia, nós devemos ter ainda estabilidade essa semana, né? Isso é ruim porque nós temos praticamente aí 70% das lavouras de milho safrinha aí a campo para ser colhida e, claro, a alta umidade dificulta para que os produtores não acessem a lavoura, né? E também a cultura não fornece condições para que seja colhida em função da alta umidade que vem apresentando. Então, é uma preocupação muito grande porque essa cultura, esses grãos, já estão prontos para ser colhidos e você sabe que alta incidência de umidade faz com que perde qualidade e, claro, isso dificulta para ser comercializado ou cai bastante o preço na hora de comercializar. Então, vamos torcer para que realmente o tempo melhore e que, com isso, os produtores conseguem acessar as lavouras e fazer a colheita.
0: Então, vamos ter estabilidade, então, na semana aí.
3: Vamos ter ainda na quarta e na sexta, sábado, aí vai ter precipitações registradas conforme as informações recebidas dos institutos de meteorologia.
0: Antônio, e a questão do clima, né? Como fica a temperatura?
3: Não, eu acho que ela deve permanecer nesses níveis que está hoje até o fim de semana. Não cai a temperatura como deveria cair em função que nós temos um período praticamente em meio do inverno, né? Então, com certeza, nós vamos ter uma temperatura estável e bem agradável aí na nossa região.
0: Obrigado aí, Antônio Fontanella, que é do Deral, né? Então, está com a temperatura tranquila, não teremos geadas e nem temperaturas baixíssimas. 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Lia, que é do SAI, coordenadora do SAI, Serviço de Atendimento Especializados, ela vai falar dos exames, dos testes feitos pelo SAI.
4: Bom dia a todos os ouvintes. Então, agora nessa semana, no dia 28, nós comemoramos, então, o Dia Mundial de Combate às Hepatites Virais, né? Então, no sábado, no dia 25, nós fizemos uma ação na praça com coleta de exames. Atendemos em torno de 120 pessoas, isso deu em torno de 480 exames, mais ou menos, que cada um fez 4 exames, né? Embora, né, eu digo que a gente teve até um número expressivo de pessoas, né, se considerar o tempo, né, estava meio feio no sábado. Então, assim, a orientação que a gente sempre dá, né, para as pessoas é que façam seus testes, principalmente quem tem casos de hepatites na família, pessoas que nunca fizeram os exames, né, que não sabem, de repente, se tem ou não tem alguma coisa, é importante que busque uma unidade de saúde, converse com o enfermeiro da unidade de saúde, ou, se quiser também, pode vir aqui no SAI, nós atendemos de segunda a sexta-feira, tanto no período de manhã quanto da tarde. De manhã a gente coleta exames das 8 até as 11 e no período da tarde da 1 até as 4. Então, não precisa requisição de médica, não precisa orientação, nada. É simplesmente chegar aqui e vir com um documento que a gente já coleta o exame. E se der alguma alteração, então nós já encaminhamos, fazemos todos os encaminhamentos que são necessários.
0: Bom, exames gratuitos e os demais exames?
4: Isso, todos os exames que nós coletamos, tanto as hepatites, sífilis, HIV, todos são gratuitos. E principalmente, né, a gente sempre fala que é um teste que é rápido, questão de 15 minutos, 20 minutos, no máximo a pessoa já vai saber do seu diagnóstico.
0: Tá certo. Vamos deixar o endereço aqui do SAI, Lia.
4: O nosso endereço, então, é na rua Antonina, número 1025. E, que nem eu falei, nós atendemos de segunda a sexta-feira. Não tem necessidade de jejum. As pessoas podem vir tanto no período da manhã quanto da tarde para fazer os seus exames.
0: Com a Lia, que é coordenadora do SAI, Serviço de Atendimento Especializado, aqui em Francisco Beltrão. Informações da Unidade Móvel para Programação Anão e repórter Cláudio Melo.
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0: Suelen Prestes, ela é da Agência do Trabalhador de Francisco Beltrão. Falar quantas vagas temos hoje, segunda-feira.
1: 215 cargos, que são eles, alguns deles, né? Açougueiro, advogado júnior, almoxarife, analista contábil, atendente de lojas, banhista de animais doméstico, auxiliar de acabamento gráfico, contramestre, contador, encarregado de açougue, fotógrafa, gerente de loja, jardineiro, marmorista, analista de apoio ao aluno júnior, projetista de imóveis e também várias vagas para a área de vendas e auxiliar de linha de produção.
0: Bom, tem empresas que vêm aqui hoje, nessa segunda-feira?
1: Sim, agora no período da manhã a gente tem a empresa Marel, com o cargo de auxiliar de linha de produção, BRF, também para a linha de produção, CBM Engenharia, para o cargo de técnico em segurança do trabalho, e no período da tarde temos o mercado Mano Manfroy, que está com as vagas de caixa, repositor de mercadorias, estoque...
0: Tá certo. Vamos deixar o endereço de vocês aqui, da Agência do Trabalhador.
1: É Rua Ponta Grossa, 1588 Centro. Também temos o Poupa Tempo Cidade Norte e Poupa Tempo São Miguel, para quem tem interesse em pegar cartinha e ver vaga de emprego.
0: Atendimento no horário normal, né?
1: Horário normal, das 8 ao meio-dia, da 1h30 às 5.
0: Olha aí, gente, passa de 200 empregos hoje, hein? Vagas de empregos na Agência do Trabalhador em Francisco Beltrão. 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Já já voltamos com mais informações.
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0: Vamos ouvir agora a Sirlei Zappellini, secretária executiva da CDL Beltronense. Hoje à noite tem uma palestra, inclusive já foram vendidos todos os ingressos aí, né? Bom dia.
1: Bom dia, Cláudio. Bom dia, ouvintes da Rádio Nauim. Então, fazendo parte do programa Universidade do Vendedor, teremos hoje, que é dia 27, às 19 horas, aqui no auditório da CDL, a palestra Como Usar a Inteligência de Dados para Vender Mais no Varejo. Nós teremos como palestrante Dionísio Raoni. Quem já o conhece sabe que ele é muito bom, ele é muito inteligente e ele procura estudar sempre. Então, vale muito a pena participar.
0: Tá certo. Não tem mais vagas. Quais as demais atividades de vocês agora aqui da CDL, daqui para frente?
1: Esse nós já fechamos, né? Se tiver um ou dois a mais interessados, a gente dá um jeito de arrumar um lugar, mas o número que era a meta de fechar já está fechado. E daqui para frente nós continuamos com o Bora Ganhar, né, que vamos ter um iPhone de sorteio uma semana depois do Dia dos Pais. E daí para setembro nós teremos, né, como 1º de outubro é Dia do Vendedor, nós teremos aquele grande evento também para homenagear esse que é o cartão de visita de cada empresa, homenagear o vendedor, e teremos daí a festa do vendedor em outubro. Depois, campanha de Natal, e quando a gente vê, o ano já se foi.
0: Muito bem, Sirlei. Esta é a Sirlei Zappellini, secretária executiva da CDL de Francisco Beltrão. Destaque final, nós tivemos nesse final de semana o Marreco jogando contra a equipe do Corinthians no sábado, Liga Nacional, penúltima rodada, né? Inclusive deixou escapar a vitória no finalzinho, faltava um minuto, terminou o jogo 1-1. Olha a Série D do Campeonato Brasileirão, já estamos nas quartas de final. Aqui do sul do Brasil, né? Só o São José, o Zequinha lá de Porto Alegre que classificou. A Série B, o Londrina perdeu e volta para a zona de rebaixamento. Na Série A, o Palmeiras perde, mas continua líder, né? Gol bizarro que tomou aí, falha no goleiro da equipe do Palmeiras. Nós também vamos falar aí do Clube Esportivo União. A estreia será domingo, não mais sábado. Que bom que vai ser no domingo, no anilado, né? Estreia do Clube Esportivo União pela terceira divisão. Campeonato Varziano, essas e muitas outras serão destaque na sequência do Panorama Esportivo. Um abraço para você, um bom início de semana a todos.
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0: 12 horas mais 25 minutos. Alô, você, seja bem-vindo. Boa tarde. Está no ar o Panorama Esportivo hoje, dia 27 de julho. Itamar José Cláudio Melo destaca no Panorama Esportivo de hoje. Começou a terceira divisão, adversário do domingo à tarde no Anilado. A equipe do Oeste Brasil venceu em casa a primeira partida no Grupo do União na terceira divisão. Tivemos chave ouro do Campeonato Paranaense. Os resultados do Varziano. O futebol nacional brasileirão. Liga Nacional, 4 equipes, uma praticamente rebaixada. Só depende de milagre, que é o Santo André, vai ter que aplicar uma sonora agulhada e vai depender de combinação de resultado entre São José e Marreco. Marreco joga pelo empate para terminar em 14º para jogar um playoff, mas com possibilidade de ficar em 13º e ficar garantido na Liga Nacional, e ainda pode até classificar, mas tudo passa por hoje. Se o time do Minas não vencer, tem que perder na realidade para o Pato. Está entrando uma matemática aí que é narrador daqui, comentarista dali, repórter daqui, rádio dali, Cláudio, Brasil todo, né, querendo entender o regulamento da liga. A gente vai explicar daqui a pouquinho, mas vamos começar então com o futebol nacional, porque depois a gente vai ter que falar sobre o jogo, né? Escapou a vitória, né? Poderia ficar numa situação um pouco melhor, mas ainda nada está definido, tudo em aberto, exclusivo, só o Marreco depende de si e de mais ninguém. Depende de mais ninguém até para classificar, mas para ficar vivo só depende dele. Boa tarde.
1: Boa tarde. Daqui a pouquinho o Chico Correia vai participar. Ele que é muito catedrático, né? Inclusive, eu já ouvi aqui um pouquinho da fala dele. Ele tem razão, mas não vou falar qual é o assunto, depois ele vai falar aqui. Falar agora da Série A, da Série B, Série C do Brasileirão, minha opinião pessoal. Eu não me interesso, nem minha mulher manda em mim. Pai e mãe já não tenho mais também, né? Então, mas obedeci o pai e a mãe. Eu vou ficar feliz se o Marreco não cair. Só. Depois a gente vai ver o que vai acontecer, né? Tem muita coisa para rolar aí. Como é que você falou aí, eu concordo. Tem matemática, tem gol overage, enfim, tem confronto, tem número de vitórias, tem muita coisa.
0: Que pode assim, né? Terminar três equipes com a mesma pontuação, com o mesmo número de vitórias.
1: E daí vai pro overage.
0: Mas se o Marreco fizer dois e os outros perderem, pode ficar até com a vaga na décima. Que coisa louca essa liga, né?
1: É uma situação, né?
0: Mas tá vivo ainda, já tá falando depois.
1: Série D do Brasileirão definido já, então. Quartas e final, mas jogo de ida e volta, hein? São José, o Zequinha de Porto Alegre pega o Gama, depois tem que jogar lá em Brasília, né? E Goiatuba e Asa, o Nacional do Amazonas e o ABC lá de Natal, né? E Uberlândia e CSA. Vamos agora com a Série C, né? Já fizemos a Série D, vamos então falar da Série C, também do Campeonato Brasileiro, que teve Brusque 1, Ituano 0, Ipiranga de Erechim 1, Barra Catarinense 0, Caxias do Sul 1, Botafogo da Paraíba 2, perdeu lá no Centenário, em Caxias, o Caxias, hein? Hoje tem 20 horas, Floresta e Maringá, né? O Maringá, lembrar que tem 22 pontos, né? E tá aí na 7ª colocação. E nós tivemos aí no jogo, no sábado, o Santa Cruz perdeu de 1-0 pro Figueirense Catarinense. Agora vamos para a Série B. São Bernardo 3-4 para o Ceará. Criciúma 0-0 com a equipe do Náutico. América Mineiro 0. Melhor, América Mineiro ganhou uma, né? Ganhou América Mineiro 1, Goiás 0. Londrina 1-4 para o Novo Horizontino. Londrina volta agora para a zona de rebaixamento, né? Hoje, 19h30, tem Atlético de Goiás e Operário. Operário é o segundo colocado, Operário Ponta Grossa. No mesmo horário tem Sport Recife e Cuiabá. Ainda no mesmo horário tem CRB e Vila Nova de Goiás, né? Amanhã, 19h30, Ponte Preta e Atlético Mineiro. Na sequência, no mesmo horário, Juventude em casa pega o Avaí. E às 21h30 de terça-feira, Fortaleza e Botafogo de São Paulo. Série A, Atlético Mineiro 2, Inter 0. O príncipe do futsal, o Leozinho, fez o primeiro gol, inclusive, do Atlético Paranaense, né? Santos 2, Chapecoense 2, Santos estava perdendo, na Vila Belmiro. Vasco 1, Mirassol 1. Ontem, Cruzeiro perdeu em casa 1-0, Botafogo. O Bahia conseguiu empatar em casa em 1-1, porque o Corinthians saiu ganhando de 1-0. Bahia 1, Corinthians 1. Red Bull Bragantino 0, Coritiba também 0. Grêmio empata no finalzinho em Porto Alegre ontem. Grêmio 1, Fluminense 1. Flamengo e São Paulo ficaram no 1-1. Remo 2, Vitória 0. E o Palmeiras, um gol bizarro, uma falha do goleiro Palmeiras. Palmeiras perdeu de 2-1 para o Atlético Mineiro. Palmeiras lida com 44, segundo o Flamengo 38, com um jogo a menos. Terceiro, o Atlético Paranaense, já com 36. E o Fluminense em 33, né, é o quarto colocado. Vasco, Remo, Mirassol e Chape hoje em Cairinho para a Série B.
0: 12:31, após o intervalo, voltamos. A União vai fazer a estreia no domingo. Houve alteração de data. O jogo seria no sábado, agora vai ser no domingo. Seria dia 1º, agora vai ser o dia 2, 15:30 no anilado. Mas pelo que eu estou apurando, vai ser 10 pila o ingresso por aí, mais ou menos. O União está estudando aí. Não tem como fazer com o portão aberto, Cláudio, que a federação não aceita.
1: É, tem que fazer cobrança, nem que seja simbólica, né?
0: É, mas tem que fazer cobrança. Já voltamos.
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8: Itamar José.
0: 12:35, Liga Nacional, reta final, fase classificatória, 14ª rodada. Magnus 4, Tubarão 0, Carlos Barbosa 3, Campo Mourão 4, Cascavel 8, Santo André 2, Praia 4, São José 1, Joinville 4, Moarama 0, Marreco 1, Corinthians 1. Teremos hoje, 19:15, Pato e Minas, e teremos dia 29, 19:15, Jaraguá e Atlântico Erechim. A última rodada só no dia 8. Só no dia 8. Jogos que interessam ao Marreco: o Tubarão vai receber o Carlos Barbosa, o Minas joga hoje contra o Pato e joga no dia 8 em casa contra a equipe do Joinville. Está entrando aí uma matemática para classificação. Nesse momento, na Liga Nacional, o Marreco estaria disputando um playoff com o terceiro colocado, que vai vir lá da Silver. Lidera Magnus 30, segundo Joinville 29, terceiro Atlântico 29, vão jogar inclusive, né? Um jogo a menos, quarto Praia 29. Os primeiros quatro colocados não disputam o primeiro playoff da Liga Nacional. Quinto Carlos Barbosa 23, sexto Pato 21, sétimo Jaraguá 20, oitavo Campo Mourão 20, nono Cascavel 19, décimo Moarama 17, décimo primeiro já escapou do rebaixamento e é o Corinthians com 13 pontos, e aqui que começa, hein? 12º Minas 12, 13º Tubarão 12, 14º Marreco 9, 15º São José 9, 16º Santo André 7. Está entrando aí uma matemática. Pode o Marreco classificar ainda? Pode. Pode ficar em 13º e fugir do confronto do playoff pela Silver e ficar garantindo em 2027? Pode. Pode empatar o jogo ou ganhar o jogo lá do São José e disputar o playoff? Pode. O Santo André não pode, por exemplo, aplicar mais de 7 gols para cima do Jaraguá. Então, a matemática entrou em quadra. Já entrou em quadra, né? Chico Correia, você agora.
9: Muito bom dia a você, Cláudio, aos ouvintes do Panorama Esportivo. Um prazer participar aqui da programação mais uma vez, né? Para não falar de coisa tão boa, rapaz. E que pena, né? Que pena mais uma vez o gol tomado no final. E olha que eu falei no comentário no sábado, cuidado com o Fabinho, é o artilheiro da equipe do Corinthians dentro da Liga Nacional de Futsal. E por mais que o Corinthians não tenha vencido fora, tem uma defesa muito sólida, tanto que o 0x0 se arrastou por um bom tempo. Aí teve o pênalti que o Dudu bateu, e bateu muito bem, diga-se de passagem. Teve gol perdido, aquele lance que o goleiro do Corinthians sai atrapalhado, dá o rebote, na volta a bola pega na trave, e ainda tem a sequência do lance, eram 3-1, e daí o goleiro Lucas Oliveira fez uma grande defesa. Se tivesse tocado para o lado, talvez seria mais jogo, o Luizinho, né, mais de cara para o gol também, não tem jeito, né? Os gols perdidos e o gol tomado no final, infelizmente, mais uma vez, pesou contra o Marreco, que agora segue dependendo só de si. E não falo em termos de ficar ali em 13º, em escapar do rebaixamento. Eu acho que o negócio é escapar do rebaixamento direto, nem que seja para ter essas duas partidas contra o terceiro colocado da Liga Silver. Chegou o momento que o Marreco não pode se dar ao luxo mais de pensar em outra coisa a não ser a vitória. Tem esse duelo contra o São José e tá aberto. O pessoal falou: ah, mas o São José, o Santo André, equipes que serão rebaixadas. Todo mundo chega com chances ainda de pelo menos aí tentar sobreviver no campeonato. E agora é a luta pela sobrevivência. No meio disso tudo, tem o jogo do Paranaense da Série Ouro contra o CAD Guarapuava. Tem essa questão do aspecto mental. No Campeonato Paranaense da Série Ouro tá muito bem, só que daí vai com tudo, dá os 150% no jogo contra o CAD, corre o risco de lesão, corre o risco de perder alguém, de ficar de fora dessa decisão fora de casa contra o São José, ou dá uma poupada, dá uma segurada, tenta vencer ali por 1-0 sem desgastar muito fisicamente, sabendo que vai ter o desgaste de uma viagem, sabendo que tem o aspecto mental, porque precisa vencer vencer. E é ruim quando você deixa para a última rodada, né? Como faz falta os pontos perdidos para o Tubarão, para o Corinthians. É, aquela vitória que não veio, o empate que ficou com a equipe do Moarama. São todos pontos que, neste momento, fazem uma falta tremenda para a equipe do Marreco ABF. Professor Jonathan Marcelo, com certeza, trabalhando o aspecto mental. No meio da final, e vai ser mais uma final, essa contra a equipe do São José fora de casa, vai ter esse duelo contra o CAD pelo Paranaense da Série Ouro, duas realidades distintas, né? No Paranaense da Série Ouro, muito bem, obrigado, e na Liga Nacional lutando pela sobrevivência. É, teve chances de vencer, poderia ter conquistado os 3 pontos, só que mais uma vez, a soma, e aquele clichê antigo, né? Quem não faz, toma. A soma dos gols perdidos com a falha defensiva no final e quantas arrancadas o Corinthians teve ali pelo lado esquerdo, quantas foram as tentativas do Corinthians pelo lado esquerdo cruzando lá no segundo pau, e que só no final do jogo, quando o Corinthians foi pro tudo ou nada, é que acabou dando certo, né? E a soma dos gols perdidos, em especial aquela arrancada que o goleiro rebateu, a bola pegou na trave e na sobra o Luizinho ainda teve a chance de finalizar, né? Então foram 3 gols perdidos em 1, e que se abre 2-0 ali, dificilmente o Corinthians teria forças para reagir. Mas não tem o sim no futsal. O que foi e passou é tirar a lição daquilo que aconteceu no jogo contra o Corinthians, ver o que deu certo e manter, corrigir aquilo que deu errado e tentar agora, no jogo contra o São José, essa vitória que vai ser.

0: jogar amanhã, jogo importantíssimo contra o Cádiz, certo? Precisa vencer para ficar aí a 4 pontos do líder Pato, e depois joga em Cascavel, e o Pato que vai ter pela frente o Moarama, Campo Mourão e o Marreco aqui. Liga Nacional, Cláudio, se mais de duas equipes terminarem empatada com o mesmo número de pontos, é possível o Marreco terminar em 12? Tubarão ficar com 12 e Minas ficar com 12? É possível. Maior número de vitórias obtido em todas as partidas é o primeiro critério. Segundo critério, maior saldo de gols em todas as partidas da fase. Terceiro critério, maior número de gols marcados em todas as partidas da fase. Entendeu? Então, o primeiro critério aí é o maior número de vitórias. O que que vai acontecer se o Tubarão perder pro Carlos Barbosa e o Minas perder pro Pato, pro Joinville, e o Marreco ganhar o jogo? Aí vamos para o maior saldo de gols em todas as partidas da fase. Entendeu? Aí vem os critérios. Mas eu tenho uma opinião. Tem que focar amanhã lá no Paranaense. Agora é Paranaense nessa semana. Dia 8 é a decisão. Não pode perder o jogo. Na pior das hipóteses, um playoff com o terceiro colocado que vai vir da Silver. É possível terminar em 13º se o Tubarão não ganhar o jogo do Jaraguá e o Marreco ganhar o jogo do Tubarão, por exemplo, por mais de 2 gols, termina em 13º, em aberto aí uma matemática, podendo até classificar. Acho que deu para entender a situação do Marreco na liga, né, Cláudio?
1: Eu vou repetir o que eu falei. Claro, tem toda a situação. Não se jogou a toalha ainda, né? Mas eu estou naquela. Primeiro é não cair, né? Tentar fazer um bom jogo, ganhar o jogo lá em São José dos Campos. E depois ver o que vai acontecer, né? Na tabela. Que vai depender também de outros resultados, né? Até porque a última rodada vai ser todos no mesmo horário, né?
0: Então, e o São José levou o jogo pro Alçapão.
1: Então.
0: É um ginásio pequeno, acho que com capacidade o quê? Não sei se cabe 1.000, né, Cláudio? Inclusive, arquibancada, o único local de arquibancada fica de frente para as cabines de rádio e TV.
1: Então, vai ter todo esse ingrediente, né? Até mesmo.
0: Mas o Marreco empata e se o Santo André ganhar. Santo André tem que fazer 7 gols de diferença no Jaraguá. Tem que ganhar por 7-0. Tem que ganhar de 10-3, por exemplo.
1: Aí é difícil. Então, fazer a parte do Marreco, né? Alguém lá ganhar o jogo. E depois,
0: empatar o jogo.
1: Não pode perder o jogo. Se perder, daí complica. Aí você foi, né?
0: Agora, arbitragem também, né, Cláudio? Desse jogo aqui,
1: lá.
0: Eu acho que foi pênalti em cima do Dudu. Aquele lance lá que ele deu amarelo, quem que ergueu a perna lá? O Rick, se não me engano? Foi na lata lá do goleiro do
1: Marreco. Do Veloso, né?
0: Do Veloso. Era lance para cartão vermelho. E o seguinte, a arbitragem pendurou o Marreco, né, no segundo tempo.
1: No segundo
0: tempo. Faltas que, não sei qual é o critério, né? Que
1: a arbitragem usa. De 5 faltas, 2 para mim não existiam, nunca vai existir. E entramos na quinta
0: pauta. A minha preocupação lá em São José, dia 8, é com a arbitragem paulista. Ou a liga vai mudar?
1: Poderia mudar nessa reta final.
0: E lembre, o maior número de estados com equipes na Liga Nacional é o Paraná.
1: É o nosso estado.
0: Então tem isso, né?
1: Tem a força, mas tudo bem. Fazia parte do Marreco lá em São José dos Campos.
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0: 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Tivemos abertura aí do Paranaense da terceira divisão pelo Grupo do União. Oeste Brasil 2, Campo Mourão 0. Próximo domingo, no Anilado, 15h30, a estreia do União contra a equipe do Oeste Brasil de Toledo.
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0: 12:50, Paranaense Ouro, décima rodada, tivemos os seguintes resultados. Palmas 0, Manuel Ribas 4, São Miguel 2, Ampere 2, Galo 2, Vizinho 5, Paraná 2, amanhã 20:15, Marreco e Cade Guarapuava, Campo Mourão e Itaipulândia, dia 29/7. Lidera Pato 25, segundo Marreco, um jogo a menos 18, terceiro Moarama 18, quarto Galo, dois vizinhos, 17. Quinto, Manuel Ribas, 16. Sexto, Campo Mourão, 16. Um jogo a menos. Sétimo, São Miguel, 14. Oitavo, Itaipulândia, 13. Um jogo a menos. Nono, Cascavel, 13. Décimo, Acel, Chupinzinho, 12. Décimo primeiro, Cade Guarapuava, um jogo a menos, 10. Décimo segundo, Paraná Clube, 9. Décimo terceiro, Ampere, encostando no Paraná, brigando pela última vaga na classificação. Se classificam 12, 8. E o último é o Palmas, que ainda está vivo com 6 pontos na tabela. Cláudio, campeonato varziano, o que tivemos?
7: Resultado de ontem, domingo. Elite Futebol Clube, Residência e Negócios Imobiliários, 4. 2 para o Santo Agostinho, Sempre Sementes, Sudec Projetos. Na Gaúcha, Gaúcha Esporte Clube, 3. 2 para a Farmácia Soberana, Ramarota, 483. Sicredi Parque Aquático, Rio do Mato. Na Seção Jacaré, Ipiranga do Jacaré, Vidora, Nese Veículos, 2-0 para o Supermercado Vitória, Novo Mundo, bairro Novo Mundo. Seção Progresso, Catane, Belcolor, União Cidade Norte, 2-0 para a equipe do Pinheiros Beltronense. Lá no Instituto Bisotto, nós tivemos o jogo do Braford, Cartec, Prime Centro Automotivo, Bairro Novo Mundo, 3 também para o Botafogo do Menino Jesus. No 20, LDU Beltrão 0, 2 para o Rio Saudade, Restaurante Casa Grande. O segundo jogo lá no 20, TR Kuiper Ouro Verde, quilômetro 20, Vidal Revestimento, 1-2 para a equipe do Santo Agostinho, Aguatec, Piscina Plantimar. No Pinheirinho, nós tivemos o jogo do Eclat Pinheiro, Shopping Billy Gancho, 3-1 para a União Sessão Progresso, Jardim Virgínia. Outro jogo, TDS Mendonça 4-3 para a Metalúrgica Copane, Terra Nossa B. No Quibebe, Ipiranga do Jacaré Bidora 0-4 para a equipe do Vitral Sul. Aí são os resultados do domingo do Campeonato Baiano.
0: E terminou o primeiro turno, no domingo que vem teremos o início do segundo turno. Grupo A lidera Brasford, Bairro Novo Mundo 13 em 5 jogos. Segundo, Botafogo do Menino Jesus, 10 pontos em 4 jogos. Terceiro, Rio Saudade, 7 pontos. Quarto, União da Cidade Norte, 5. Quinto, Pinheiros Beltronense, 3. Sexto, LDU, 1. No grupo B, lidera Vitral Sul, 9 pontos, 3 jogos. Com 4 jogos, lidera segunda posição Ipiranga Jacaré Vidora 7. Terceiro, a equipe do Pinheiros Billy Gancho 6. Quarto, União Progresso Virgínia 2. Com 3 jogos, 1 ponto, o Guará. No grupo C, lidera Ipiranga Jacaré Vidora Nese Veículos 12 pontos, 4 jogos. Segundo, Santo Agostinho Plantimar 9 pontos, 4 jogos. Terceiro, Bairro Novo Mundo 3 pontos, 3 jogos. Quarto, Ouro Verde do 20, 3 pontos, 3 jogos. Quinto, Vai na Fé, 4 jogos, nenhuma vitória. No grupo D, lidera Gaúcha Esporte Clube com 13. Segundo, Rio do Mato, 7. Quarto, Santo Agostinho Sementes, 7. Quarto, TDS Mendonça, 7. Quinto, Terra Nossa B, 6. E o Elite Futebol Clube, 3, todos os times com 5 jogos na tabela de classificação. Agora, União.
8: Começou a terceira divisão. O Oeste Brasil venceu 2-0 a equipe do Campo Mourão e União faz a estreia no domingo. O jogo é domingo, 15h30. GB, como vai ser o trabalho da semana? Como fica a programação da estreia do União para o jogo do domingo? Boa tarde.
9: Boa tarde aos ouvintes do Panorama Esportivo. A gente acabou ganhando esse um dia a mais agora na nossa semana. O jogo estava previsto para sábado, acabou com essa mudança para domingo, no anilado. Então a gente ganhou um dia a mais, isso vai ser muito importante. Agora que a gente já conhece o adversário, conseguiu ver um jogo deles ali por completo, vai ser muito importante esse um dia a mais na nossa semana, com esse foco total na nossa estreia, na nossa casa.
8: Bom, chegaram dois atletas, né, aí há uma semana antes do início, praticamente 8 dias. É, já vão para o jogo, já em condições normais?
9: Isso, a gente teve dois reforços que acabaram se apresentando na última semana, na última segunda-feira. Já estão no BID, já vão para o jogo, já tem documentação, está tudo certo. Então a gente tem até que dar esse ponto positivo ali para o Natalino, que todos os jogadores nós já estão aptos para a estreia, ninguém vai ficar de fora da estreia por documentação. Então é algo muito positivo de um clube que tem que se organizar até em questão disso, que teve um ano, eu acho que a União acabou perdendo alguns jogadores na estreia porque a documentação ficou atrasada.
8: Bom, assim, para o torcedor do União, né, ele se acostumar com os nomes, e destacando que a União montou uma estrutura de jogadores experientes, né?
9: Isso, é um time bem mesclado, a gente conseguiu fazer uma mescla muito boa entre jogadores rodados, com bagagem, com nomes, com experiência, com os nossos meninos do sub-20, até mesmo alguns meninos que estão vindo, meninos não, né, homens que estão vindo com um pouco menos de idade avançada, mas com muita rodagem já no futebol.
8: Bom, são 13 contratados, né?
9: Cara, se eu não me
8: engano... São 13 ou 12?
9: Se eu não me engano, foi para 14.
8: 14?
9: Agora. Isso, 14, a gente está com 14 contratados, mas 14 meninos da base, isso.
8: Bom, isso significa que desses 14 profissionais rodados, experientes, tem o grupo aí do sub-20 e tem atleta do sub-20. Dois deles estão até na equipe principal, andaram participando de jogos, treinos, amistosos, terão chances, né, para mostrar o seu futebol, já estão confirmados, como que fica?
9: Isso, já desde, como eu fui o treinador de sub-20, eu já tinha essa noção de que de 3 a 4 meninos ali iriam brigar para ser titular no profissional mesmo, com a vinda de caras experientes. Era um menino que estava entregando muito no sub-20.
10: Quem são eles?
9: Cara, eu não vou poder dizer isso aí, vai ter que ficar na cabeça do treinador do Oeste lá e ele vai ter que...
10: Acho que não tem nada a ver para nós aqui, né? Acho que o torcedor do União merece saber, né? Os nomes, quem é o goleiro do União, Thierry, quem é o lateral direito, quem é o atacante, quem é o meia esquerda. É nós aqui, né? Eles deixam eles lá, né?
9: Cara, eu nunca, jamais... Eu sou um cara da velha guarda ali que se diz, eu nunca vou dar uma arma pro meu adversário. A gente vai fazer a apresentação formal desses meninos essa semana durante as redes sociais do clube. Então assim, mas os meninos aí, quem acompanhou o sub-20, por isso que a gente diz que é fidedigno ao torcedor que vai no estádio. O torcedor que vai no estádio sabe quem são os meninos. O torcedor que tá indo acompanhar nossos treinos sabe quem é o time titular. Eu não posso dar essa arma de bandeja ali pro treinador do Oeste, até porque eu tenho o time dele, né? Porque ele jogou antes que a gente.
10: Mas eles não têm vídeos do União?
9: Ah, quem disse que não? Para você ligar lá no União Frederiquense e pedir o vídeo do Amistoso é muito fácil. Pra você ligar no Gaúcho e pedir o vídeo do Amistoso é muito fácil. Como também ligaram pra gente pedindo o vídeo deles, a gente na ética não quis, acabou não passando.
10: É uma guerra, então, entre aspas?
9: Claro, futebol vence sempre o mais malandro, né? Não dá pra você dar essas armas pro seu adversário, se você tem como você se prevenir disso. Então a gente tá nessa prevenção máxima, não é mistério, não é sigilo, mas é pra talvez criar uma dúvida, criar uma surpresa diferente lá no dia da estreia no domingo.
10: Bom, o União ficou de olho e você acompanhou também, né, o Bruno também. Vocês fazem essa dupla, né, de treinador e esse olhar técnico, que é a mesma linguagem. Que avaliação dá para fazer da estreia do Campo Mourão e do Oeste Brasil?
9: Cara, foi um jogo bem competitivo, né, um jogo bem competitivo. O Oeste não teve a maior posse de bola, mas o Campo Mourão não conseguiu ser efetivo nessa posse de bola, ficou uma posse de bola muito morosa. E o Oeste foi muito feliz nos contra-ataques, ali também num gol de bola parada, e foi muito feliz ali nos contra-ataques, principalmente no segundo tempo ele teve chance de ampliar, mas o goleiro do Campo Mourão foi muito feliz na tarde de ontem, mas mesmo assim não conseguiu evitar a derrota deles.
10: Bom, trabalhos no Arrudão normais e anelado também.
9: Isso, a gente vai fazer, como a gente ganhou um dia a mais, a gente vai fazer os 3 primeiros dias no Arrudão e os outros 3 dias a gente segue no anelado lá para terminar a parte tática.
0: União então no Arrudão hoje à tarde, amanhã à tarde, quarta à tarde. Quinta, sexta e sábado à tarde, treinos no anelado.
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1: 1:06.
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8: 1:24.
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0: Era um garoto que, assim como eu, amava os Beatles e os Rolling Stones. A área pra gente matar a saudade por aqui. Ótima segunda-feira pra você. Bom início de final de semana, né? Bom início de semana. 24 pras duas agora.
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3: 17 para as 2 agora.
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3: Muito bem, inverno, Rádio Nauim FM, agora 1h50, agora tá chegando por aqui o som do Flávio Venturini com o Jota Quest.

Muito bem, esse foi o som por aí do Propaganda com o Duel aqui na programação do Toca Tudo, fechando legal, bacana, mais uma sequência de músicas. Teve também Flávio Venturini, Jota Quest, Linda Juventude, Minha História, Delegation com o Sonalo dos anos 90, um euro do Wanna Be The Winner, e abriu com Aerosmith, a música Dancing. Já tendo aqui na volta o pedido do meu ouvinte, o Jonathan, ligado com a gente por aí. Fala, Johnny, tudo bem? Boa tarde. Pediu uma sonzeira legal, bacana demais, do Level 1, 2, 3, 4, 14, 2, né? Com Something About You. Na sequência, depois do nosso brevíssimo intervalo de apoios culturais em 3 minutinhos, a música tá de volta.

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3: Agora são 2:02.
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3: Agora sim, chegando por aqui, indicação do Jonathan.

0: It's a Sam, o som do Pet Shop Boys aqui na programação 06. Fechando legal, bacana, muito bem, muito bom. Mais uma sequência de músicas por aqui no programa Toca Tudo de hoje pra você. Edição nessa segunda-feira, dia 27. Teve também Vitor Clay, teve indicação do Johnny com Level 42 e The Weeknd com Save Your Tears. Abriu a sequência. A música já volta por aqui.
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0: Agora 2h21.
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0: Legal, bora!
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0: Toca mais então, vamos a 2014 agora, o som do American Authors.

0: Este Sonho Demais é do Network Overkill. Teve Capital Inicial e Samuel Rosa do Skank, Amor em Vão. Rick Astley, Never Gonna Give You Up, abriu a sequência American Authors com Best Day of My Life. 24 para as 3, intervalo, rapidinho. Tem mais uma sequência de músicas, hein? Quase meia hora de música aí depois do intervalo pra gente curtir por aqui na programação, no seu início de semana. Boa segunda-feira pra você.
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0: Agora 21 para as 3.
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0: Essa é boa demais, hein? Pure Jam tá chegando com o Black. Vai ter Tears for Fears também na área por aí, nessa mesma sequência.

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4: 3 e 4.

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1: De volta com muito mais programação no seu rádio a partir de agora. Olha só, aumenta o volume que a partir de agora vai esquentar com tantas músicas para você recordar aqui na Anauim FM 106.3, Arco da Velha comigo, hein? Keira Lima no comando.

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11: 3:26.

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1: 106.3, Arco da Velha, comigo Keila Lima. De volta com a programação no seu rádio Anauim FM. Vem cá, você gosta de uma seleção completa? Então segue essa aqui, a melhor música pra você.

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2: 3:44.
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14: Quatro e oito.
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1: Quatro e meia.

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1: Agora mais um super sucesso bombando aqui na nossa programação 106.3.

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1: De volta com o Arco da Velha, aqui na programação da Anawin FM 106.3. Sejam bem-vindos.

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14: 5 e 13.
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são 17 horas 19 minutos, 17 e 19. Boa tarde, Francisco Beltrão. Boa tarde, a capital do sudoeste do Paraná. Boa tarde. É você que está com o rádio ligado na 106.3 FM. Para você que está na live do Facebook, boa tarde.

0: É, são 17h20 aqui na 106.3 FM. Programação Viola Sertaneja já está no ar. É, 106.3 FM, na companhia do teu amigo Machado, programaço Viola Sertaneja. Vamos que vamos, só com música sertaneja, levanta o volume.
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0: É, mas em primeiro lugar nós temos que agradecer a Deus, né? Agradecer a Deus por mais um dia no calendário de nossas vidas, meu irmão. Obrigado, Senhor, por essa oportunidade. É, mais uma tarde também de programa Viola Sertaneja. Também quero cumprimentar toda a diretoria da 106.3 FM, na pessoa do senhor presidente José Neri Bolim. Boa tarde! É, quero cumprimentar também a todos os meus colegas que trabalham por aqui. É Gilson Rafael na parte técnica, Amaro Corbe na coordenação administrativa e todos os locutores e todas as pessoas que por aqui passam os nossos cumprimentos. É, boa tarde, meus irmãos!

são 17h22 aqui na 106.3 FM, programaço Viola Sertaneja. Boa tarde para você que está ligadinho na 106.3 FM. Boa tarde para você que está na live do Facebook, ou você está em casa, está no seu automóvel, onde é que você esteja. Boa tarde, meus irmãos. Vamos que vamos. Escolta de Vagalume, Rick Renner.

São 17 horas e 27 minutos, 17:27, aqui na 106.3 FM, onde você ouve as melhores músicas sertanejas, no programa Viola Sertaneja, na companhia do teu amigo Machado. Vamos que vamos! É um programaço Viola Sertaneja, na companhia do teu amigo Machado. Vamos levando as melhores músicas que você pediu. Boa tarde, boa tarde. Quem está na live do Facebook, para você que está no WhatsApp, você que está em casa, boa tarde, meu amigo. É o Dalmir de Oliveira. Boa tarde, Dalmir. É, boa tarde pro Dalmir. Boa tarde pra família de Oliveira. Boa tarde pro Preto, pro Dalmir. Pra toda a moçada, a família de Oliveira. Pro Jairo, pro Preto, pra dona Josefa, pro Dalmir, pra Suelen. Toda essa família aí do bairro Alvorada, aquele abraço, moçada. Um grande abraço para vocês. E agora vamos tocar para vocês, então, Teodoro Sampaio. Vai lá para a família Oliveira, família do Dalmir e da Suelen. Teodoro Sampaio, consulte seu coração, depois duas metades de Delícias de Amor. Levanta o volume, moçada!

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0: 5:35.
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4: São 17:38, 17:38, aqui na 106.3 FM, programa Viola Sertaneja, na companhia do teu amigo Machado. Vamos que vamos, até as 19 horas, levando a música sertaneja pra você, meu irmão. Boa tarde, Pedro dos Santos Aguiar. Boa tarde, cantor. Tudo bem, seu violeiro? Pedro dos Santos Aguiar, tudo bem contigo? Já vamos ver tua música, tá bom? Ana Maria está pedindo Zezé de Camargo Luciano. Você vai ver!

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2: 17h43 aqui na 106.3 FM. Boa tarde, Pedro dos Santos Aguiar. Boa tarde, violeiro, tudo certinho? Ele está pedindo Bob Robson, Férias de um Sertanejo. Levanta o volume, Pedro Aguiar dos Santos.

São 17 horas e 47 minutos, 17 e 47 aqui na 106.3 FM. O programa Viola Sertaneja, na companhia do teu amigo Machado. Vamos que vamos, vamos até as 19 horas, levando as melhores músicas sertanejas pra você, em nome da Altaneiro Casas de Carne. 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É trio parada dura, me concentrando aqui. É, vamos buscar essa daqui, ó. Trio parada dura, o cara errado, com a participação de Eduardo Costa e Jéssica Rodrigues.

É, Trio Parada Dura, Eduardo Costa e Jéssica Rodrigues, fazendo a festa aqui na 106.3 FM, enquanto são 17h52. Levanta o volume, Ana Maria. Ana Maria está pedindo as Marcianas depois de amanhã. É, levanta o volume, Ana Maria.

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1: São 18 horas e 4 minutos, 18 e 4, aqui na 106.3 FM, o programa Viola Sertaneja. Boa tarde. Pedro dos Santos Aguiar, tudo bem? Tudo certinho, seu Pedro? Também a Fátima Carletti, boa tarde, Fátima Carletti. Já vou procurar tua música, tá bom? Pedro Aguiar dos Santos, ele quer curtir Leandro e Leonardo, Quarto Negro. Levanta o volume, Pedro Aguiar.

São 18 horas e 8 minutos, 18 e 8. Boa tarde, Fátima Carlete. Boa tarde, Elza Rodrigues. Boa tarde, tudo certinho. É o seu Arizone, o pessoal aí, Rodrigues aí do Coabitran 2. É, tudo bem, tudo certo. É, a Fátima Carlete está me pedindo. Vamos curtir então, Bob Robson. É, Bob Robson, menina da loja de disco. Levanta o volume, Fátima Carlete!

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1: Olá, meu amigo, olá, minha amiga ouvinte. Estamos juntos para mais uma semana, segunda-feira. Eu sou o Padre Ezequiel, desejo a você graça e paz. Que esta semana seja uma semana de bênçãos e de realizações para todos nós. Vamos rezar juntos para colocar nas mãos de Deus as nossas atividades, a nossa família, o nosso trabalho, para sempre mais aumentarmos a nossa confiança nele. É a sua oração do fim de tarde. O pensamento do dia é este: não critique. Procure antes colaborar com todos sem fazer crítica. A crítica fere e ninguém gosta de ser ferido. Procure corrigir os outros através de seu próprio exemplo. Meditemos a canção.

0: Vamos rezar juntos. O anjo do Senhor anunciou a Maria, e ela concebeu do Espírito Santo. Ave Maria, cheia de graça, o Senhor é convosco. Bendita sois vós entre as mulheres, e bendito é o fruto do vosso ventre, Jesus. Santa Maria, Mãe de Deus, rogai por nós, pecadores, agora e na hora da nossa morte. Amém. Eis aqui a escrava do Senhor, faça-se em mim segundo a vossa palavra. Ave Maria, cheia de graça, o Senhor é convosco, bendita sois vós entre as mulheres, e bendito é o fruto do vosso ventre, Jesus. Santa Maria, Mãe de Deus, rogai por nós, pecadores, agora e na hora de nossa morte. Amém. E o Verbo se fez carne e habitou entre nós. Ave Maria, cheia de graça, o Senhor é convosco, bendita sois vós entre as mulheres, e bendito é o fruto do vosso ventre, Jesus. Santa Maria, Mãe de Deus, rogai por nós, pecadores, agora e na hora de nossa morte. Amém. Rogai por nós, Santa Mãe de Deus, para que sejamos dignos das promessas de Cristo. Oremos. Derramai, ó Deus, a vossa graça em nossos corações, para que, conhecendo pela mensagem do anjo a encarnação do vosso Filho, cheguemos por sua paixão e cruz à glória da ressurreição. Por Cristo nosso Senhor. Amém. E sobre todos vocês, quero invocar a bênção de Deus. Por intercessão de Nossa Senhora, Nossa Mãe, desça sobre a sua casa, a sua vida, o seu trabalho, especialmente aquilo que precisa de resolução nesta semana. Desça a bênção que Deus quer dar. Em nome do Pai, do Filho e do Espírito Santo. Amém. Obrigado por estar conosco. Procure as nossas redes sociais, Padre Ezequiel, YouTube, Instagram, Facebook. Um grande abraço e até amanhã.
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São 18 horas e 21 minutos, 18 e 21 aqui na 106.3 FM. 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Chegando aí, João Mineiro e Marciano, é quem está pedindo, a nossa ouvinte Ivete Faedo.

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1: É, são 18h25. Ana Maria está pedindo Teodoro Sampaio. Levanta o volume, Ana Maria, chegando aí. Doidão por você.
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São 18 horas e 29 minutos, 18 e 29, aqui na 106.3 FM, programa Viola Sertaneja. 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Levanta o volume, está chegando aí de Paulo e Paulino, Amor de Primavera. E a nossa ouvinte, Ivete Faedo, quer ouvir, né? Levanta o volume, Ivete Faedo, vamos mandar lá pro pessoal da Churrascaria Chama, ali na Cidade Norte.

São 18h34, 18h34 aqui na 106.3 FM. Boa tarde, Fátima Carletti. Tudo bem, minha querida? Tudo certinho, Fátima? Então levanta o volume, ela quer curtir. Zezé de Camargo e Luciano, Sonho de Amor.

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4: 6:39.

São 18 horas e 39 minutos, 18h39. Quero atender minha amiga Fátima Carlete. Fátima Carlete, ali eu toquei com Chitãozinho e Chororó, né? Ou melhor, Zezé de Camargo e Luciano. E agora nós vamos então com Chico Rei Paraná. A lua é testemunha. Levanta o volume, Fátima Carlete.

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1: São 18 horas e 43 minutos, 18 e 43, aqui na 106.3 FM, programaço Viola Sertaneja, na companhia do teu amigo Machado. Vamos que vamos, as melhores músicas sertaneja você ouve por aqui, em nome do Restaurante Mafisone. 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

são 18 horas e 52 minutos, 18h52, aqui na 106.3 FM, programa Viola Sertaneja, na companhia do teu amigo Machado. 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Um abraço para toda a moçada lá da Fazenda Gobiju. Levanta o volume e dali no Menegoto. E manda um abraço para toda a moçada que estão na peleia, estão na lida de campo, lá na Fazenda Gobiju, lá no fundo da grota, no interior do Salgado Filho, né? E dali no Menegoto, manda um abraço para toda aquela moçada lá. E nós vamos mandar também a um lugarzinho que eu amo, com César e Paulinho. Levanta o volume a todos, e dali no Menegoto, e a toda a moçada da Fazenda Gobiju.

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1: É, são 18 horas, 18 e 56 aqui na 106.3 FM. Um abraço para você que está na live do Facebook, o meu muito obrigado. Também você que está com o rádio ligado na 106.3 FM, nosso muito obrigado. Obrigado, Jurema Costa Roque, ela que está pedindo Amado Batista. Obrigado, Ju, já está preparado aqui. É, Fátima Carlete, obrigado. É, também a Ivete Faedo, Ana Maria, a todos que estavam na live do Facebook, o nosso muito obrigado. E quem estava ligadinho, também aquele abraço. Amado Batista, Simone Simária, levanta o volume, Jurema Costa Roque.

0: São quase 19 horas. Nós queremos agradecer a todos que estão ligadinho na 106.3 FM. Olha o recadinho aí, minha gente. Festa da Associação Jardim Virgínia. Com a parceria do Chopé Cascavel. Olha que maravilha. Obrigado, Anderson Medeiro, que me está me convidando para essa festa da Associação no Jardim Virgínia, em parceria com o Chopé Cascavel. Tem vale churrasco padrão, de gado 3 quilos, tem de suíno também, olha só, de suíno, Anderson, padrão, né, porco 2 quilos também. Olha só, essa festa é do dia 9/8, dia 9/8 você é nosso convidado para prestigiar conosco e a todos nossos amigos na Associação do Bairro Jardim Virgínia. Beleza, beleza, Anderson, aquele abraço, meu irmão, obrigado do convite.
1: Atenção, Barretos, bota a mão pra cima, vocês.

0: É, já estamos passando das 19 horas. Eu quero agradecer você mais uma vez, meu irmão. Obrigado, amanhã nós estaremos de volta aqui com o programaço Viola Sertaneja. É, o Machado está se retirando. Fiquem todos com Deus e até amanhã, se assim Deus nos permitir. Aquele abraço bem chinchado aí para cada um que estava ligadinho conosco. Aquele abraço. Valeu, minha gente. Fui-se embora.
1: Cooperação em atividades espaciais pacíficas, biocombustíveis e energia limpa, intercâmbio entre universidades e atletas e incentivo à pesquisa e inovação.
2: Brasil e Coreia do Sul também retomaram as negociações para um acordo comercial entre o país asiático e o Mercosul.
1: Em 2025, o intercâmbio comercial entre os dois países chegou a 11 bilhões de dólares. O Brasil também abriga a maior comunidade coreana na América Latina.
2: A campanha Julho Verde chama a atenção para a importância do diagnóstico precoce do câncer de cabeça e pescoço.
1: Feridas na boca que não cicatrizam, rouquidão persistente e caroços no pescoço são alguns dos sinais que não devem ser ignorados.
2: Saiba como prevenir a doença na reportagem.
3: Uma ferida na boca que não cicatriza, rouquidão prolongada ou um caroço no pescoço. Sintomas que muitas vezes são ignorados, mas que podem ser sinais de alerta para o câncer de cabeça e pescoço. Foi o que aconteceu com a aposentada Karina Oliveira Souto, de Brasília. Hoje, em tratamento, ela transforma a própria experiência em um alerta para que outras pessoas não adiem a procura por atendimento.
4: O câncer não espera. Hoje, quanto mais você descobrir esse diagnóstico mais rápido, melhor sua chance de cura.
3: Segundo o INCA, o Instituto Nacional de Câncer, o Brasil deve registrar mais de 780 mil novos casos de câncer por ano até 2028. Desse total, cerca de 40 mil serão de câncer de cabeça e pescoço. O problema é que a maioria ainda é diagnosticada tardiamente. E é justamente para mudar essa realidade que a campanha Julho Verde reforça um alerta. Identificar os sintomas cedo pode aumentar as chances de cura. O câncer de cabeça e pescoço reúne tumores que atingem regiões como boca, garganta, laringe, nariz, tireoide e pele da face e do pescoço. Entre os principais fatores de risco estão o tabagismo, o consumo de bebidas alcoólicas e a infecção persistente pelo HPV. Quando descoberto precocemente, as chances de sucesso do tratamento aumentam e o risco de sequelas diminui, explica Isabela Costa Santos, chefe substituta do setor de cirurgia de cabeça e pescoço do INCA.
5: É importante a gente entender que quanto mais cedo essa doença é diagnosticada, melhores são os resultados. Em qualquer lugar do mundo, se você pode tratar um tumor no estágio inicial, nós estamos falando de índices de cura muito melhores, né? E altos.
3: A prevenção passa por hábitos saudáveis, alimentação equilibrada, higiene bucal, prática de atividade física, proteção contra o sol e vacinação contra o HPV, oferecida pelo SUS para crianças e adolescentes na faixa indicada pelo Programa Nacional de Imunizações. E a vacinação é um grande aliado no combate à doença, destaca o secretário de Atenção Especializada à Saúde do Ministério da Saúde, Mozart Júlio Tabosa Salles.
6: Então, a vacinação contra HPV é fundamental para a prevenção do câncer de cabeça e pescoço, principalmente das doenças laringeais. Precisamos trabalhar isso e fazer de maneira muito efetiva. E isso é fundamental. O Brasil já tem hoje 82, 83% de cobertura entre as meninas, cerca de 60%, um pouco mais, um pouco menos entre os meninos. Precisamos subir mais o patamar de cobertura entre os homens para que a gente possa chegar naquilo que é ideal.
3: Ao perceber sintomas persistentes, como feridas na boca que não cicatrizam, rouquidão prolongada, dificuldade para engolir ou caroços no pescoço, a orientação é procurar a unidade básica de saúde mais próxima. Se houver necessidade, o paciente é encaminhado para exames e atendimento especializado. Reportagem Pablo Mundim.
1: E o Ministério da Saúde publicou portaria que define os 18 medicamentos oncológicos considerados de altíssimo custo para oferta no Sistema Único de Saúde.
2: A relação abrange fármacos para tratamento de diversos tipos de câncer, como o de mama, pulmão, gástrico, ovário, medula óssea e a leucemia.
1: A medida determina a forma como o medicamento será apresentado e os critérios analisados para a definição de altíssimo custo.
2: A estratégia prioriza a economia em escala e a garantia de acesso aos medicamentos já incorporados pela Comissão Nacional de Incorporação de Tecnologias no Sistema Único de Saúde.
1: Julho é um mês com datas importantes para a luta racial no Brasil.
2: No último sábado, dia 25, foi comemorado o Dia Internacional da Mulher Negra, Latino-Americana e Caribenha.
1: E no dia 20, o Estatuto da Igualdade Racial completou 16 anos.
2: O Estatuto estabeleceu em lei uma série de diretrizes para a condução das políticas públicas de combate ao racismo e de redução das desigualdades raciais no país.
1: E hoje nós conversamos mais cedo com a secretária executiva do Ministério da Igualdade Racial, Bárbara Oliveira Souza, sobre esse marco. Vamos acompanhar.
2: Olá, secretária, bem-vinda à Voz do Brasil. Olha, a gente queria começar então falando do Estatuto da Igualdade Racial, que está completando 16 anos, e queria que a senhora trouxesse para a gente então quais são os principais avanços desde a criação da lei, o que, que ela trouxe aí de inovação.
7: Não, perfeito. Bom, o Estatuto da Igualdade Racial é uma grande conquista nossa, né? Que está completando agora em julho 16 anos de vigência. Então, com muita alegria, Mariana Jungmann e Luciano Seixas, nós do Ministério da Igualdade Racial agradecemos muito por esse convite para dialogar sobre esse marco fundamental para a política de igualdade racial do Brasil. E o Estatuto, ele fez um processo de trazer como responsabilidade para o Estado brasileiro a obrigação de enfrentar o racismo nas suas políticas, nas suas ações. E conseguiu construir base sólida para que a gente tivesse um processo de amadurecimento das ações afirmativas nas universidades e na educação superior, como hoje temos, e temos diversos avanços, né, a partir dessa lei. Como temos também as ações afirmativas nos concursos públicos, que também tem gerado muito resultado, além de políticas públicas transversais na saúde, na educação, na cultura, no trabalho e na moradia, para, de fato, superar o racismo estrutural e promover a igualdade racial no Brasil, que é algo tão central. A gente tem alguns resultados, eu estava falando da lei de cotas, como, por exemplo, uma ampla presença hoje de estudantes negros e negras nas universidades. São mais de 4 milhões de estudantes que ocupam universidades públicas e privadas no Brasil. Isso é um avanço se a gente pensa os dados estatísticos em relação aos anos 2000, né? Quando apenas 2% da população negra estava na universidade.
1: Bom, secretária, a senhora citou aí as questões de cotas, vale para a educação, vale também para o trabalho. Na verdade, o Estatuto da Igualdade Racial reúne direitos em diversas áreas, né? Educação, trabalho, também saúde, na cultura. Na prática, como é que ele impacta a vida da população brasileira?
7: Não, perfeito. O Estatuto, ele orienta as políticas de igualdade racial e traz alguns aspectos que são centrais para a forma como a gente se organiza no governo federal e também em articulação com governos estaduais e municipais para implementar essa política. E traz alguns princípios, como por exemplo, da transversalidade. Então, ele prevê essa articulação com os vários ministérios que executam ações voltadas para a igualdade racial e para a superação do racismo.
2: A gente está falando aí de 16 anos da construção dessa política, a senhora mencionou políticas afirmativas também, mas apesar disso a gente ainda continua precisando trabalhar em torno da redução das desigualdades raciais, né, que são uma realidade no país. Quais são os maiores desafios que a senhora considera para que os direitos previstos no Estatuto realmente se tornem uma realidade e se tornem presentes mesmo?
7: Essa pergunta, Mariana, agradeço muito. Eu acho que ela é chave para a gente avaliar o porquê que a política de igualdade racial ainda é muito importante no Brasil hoje. A gente tem avanços fundamentais em marcos legais, temos uma política nacional estruturada, temos o Sistema Nacional de Promoção da Igualdade Racial, que leva essa política para governos estaduais e municipais, mas uma conquista, inclusive, do Estatuto da Igualdade Racial, é ele quem cria o SUS, né, o nosso SUS da Igualdade Racial, que é o SINAPI, e que hoje está presente nos 27 estados da federação e em quase 500 municípios. Vou começar por esse ponto, porque é um ponto que demonstra avanço, mas demonstra também desafio, né, que é o foco da sua pergunta, e por que, que é importante a gente avançar nisso. É fundamental que a gente busque incrementar e capilarizar cada vez mais essa política e avançar em mais estados e municípios. Está em curso foi julgada, né, e está em curso a elaboração da resposta a ela, a DPF Vidas Negras, a DPF 973, que obriga o governo federal a atualizar o segundo Plano Nacional de Promoção da Igualdade Racial. A gente vem trabalhando nisso ativamente e, obviamente, a gente vem também destacando a importância de que estados e municípios também sejam envolvidos nessa obrigação de fazer dessa ação, pela importância da gente federalizar essa política. Então, é um desafio que a gente ainda tem, temos um avanço importante, estamos nos 27 estados, mas precisamos, de fato, avançar e capilarizar essa política no Brasil. Outro ponto é que os dados socioeconômicos, de segurança pública, são muitas as dimensões que ainda demonstram que, mesmo tendo avançado muitíssimo, e de fato, na história, né, ao longo da história, um incremento importante na política de igualdade racial no Brasil, é possível a gente avaliar que ainda há muito o que fazer. E os dados que foram publicados recentemente do Fórum Brasileiro de Segurança Pública e do Atlas da Violência, por exemplo, pegando apenas um aspecto, demonstram a relevância da gente avançar na política de igualdade racial para enfrentar esse racismo que toca a vida das pessoas, que toca o cotidiano das pessoas. 83% das vítimas de morte decorrentes de intervenções policiais no Brasil são pessoas negras. E o jovem negro tem 3 vezes mais chance de ser vítima de homicídio no Brasil do que o jovem não negro. Então, essa inequidade tão presente nas famílias, nas mães, né, ela precisa ser enfrentada. E esse enfrentamento, ele também tem algo estruturante para guiar a nossa política de igualdade racial. O Estatuto da Igualdade Racial, ele fortalece isso e, obviamente, os dados socioeconômicos, sociais do Brasil, eles são um chamariz para a importância da gente priorizar de forma central a relevância da política de igualdade racial e do enfrentamento ao racismo na nossa atuação no Estado brasileiro.
1: Muito bem, nós conversamos com a secretária executiva do Ministério da Igualdade Racial, Bárbara Oliveira Souza. Muito obrigado, secretária, por sua presença aqui na Voz do Brasil.
7: Eu que agradeço, Luciano Seixas, agradeço muito, Mariana Jungmann, por esse espaço dedicado aqui ao Ministério da Igualdade Racial.
2: E é importante a gente destacar os principais canais de denúncia para crimes raciais no país.
1: Caso você viva ou presencie um ato de racismo ou injúria racial, é possível fazer a denúncia por meio do Disque 100, canal de direitos humanos do governo federal.
2: Ou pela plataforma Fala BR, que reúne as ouvidorias também do governo federal.
1: E é sempre bom lembrar que racismo é crime, portanto, pode ser denunciado em delegacias de polícia e para o Ministério Público.
2: E também responsáveis, vocês já repararam naquele selinho colorido que aparece antes dos desenhos, filmes e jogos de celular? Aquilo ali é a classificação indicativa, uma ajuda de ouro para você saber o que é seguro para a idade do seu filho.
1: Na hora de saber se um filme, desenho ou jogo eletrônico é recomendado para crianças e adolescentes, a classificação indicativa funciona como um instrumento para proteger os jovens de conteúdos impróprios em cada fase do desenvolvimento.
8: A dona de casa, Natália da Silva, tem 4 filhos. Durante o dia, eles estudam, brincam, praticam esportes e fazem atividades ao ar livre. E em alguns momentos, também assistem televisão. Natália conta que o acesso às telas é monitorado por ela, que observa cada conteúdo escolhido.
9: Filmes eu vejo antes, desenho eu costumo sentar para assistir com elas mesmo. Muitas vezes eles mesmos vêm e conversam com a gente sobre o que tem no desenho, sobre curiosidades que eles viram. Mas assim, sempre observando a classificação de de filmes e desenhos.
8: Para orientar a Natália e outros pais na hora de escolher o que é apropriado para os filhos assistirem, existe a classificação indicativa. A informação estabelece a idade recomendada para programas, filmes e até mesmo eventos culturais exibidos em público. Como explica o coordenador de políticas de classificação indicativa audiovisual, Eduardo Nepomuceno.
10: A classificação indicativa é uma informação para as famílias a respeito dos conteúdos presentes nas obras audiovisuais. Visuais, nos espetáculos públicos, né? Nos streamings, nas TVs a cabo, TV por assinatura, no cinema e nos aplicativos e jogos.
8: A classificação indicativa leva em conta se a produção exibe cenas de violência, se há conteúdo sexual ou de nudez, ou se faz uso ou referência a drogas lícitas e ilícitas. Também observa se há linguagem ofensiva ou situações que possam causar medo ou forte impacto emocional. A partir da identificação desses elementos, é definida a faixa etária adequada para cada fase do desenvolvimento, como destaca o coordenador de políticas de classificação indicativa audiovisual, Eduardo Nepomuceno.
10: Cada um desses grandes eixos tem critérios específicos para cada faixa etária. Em razão desses conteúdos identificados, é que a gente consegue chegar numa faixa etária indicada para cada momento do desenvolvimento das crianças e dos adolescentes.
8: A classificação indicativa de obras audiovisuais funciona como um instrumento de proteção aos direitos de crianças e adolescentes. A neuropsicóloga Renata Nunes destaca como a indicação da idade tem a ver com a compreensão da criança em certas fases da infância.
11: Elas são orientadas por essas fases do desenvolvimento, para que ela não tem acesso a conteúdos que ela ainda não está pronta emocionalmente. Mas isso tudo não precisa ser inflexível. Os pais precisam entender quem são seus filhos.
8: Para avaliar qual a classificação indicativa de uma obra do circuito comercial, é atribuída uma faixa etária. Além disso, há uma mensagem que diz os principais temas presentes na obra. Para vídeos disponíveis em plataformas de streaming, a própria plataforma realiza a autoclassificação seguindo os parâmetros estabelecidos. Reportagem Márcia Fernandes.
2: Hoje o Brasil conquistou um novo reconhecimento internacional para a cultura.
1: O Teatro Amazonas em Manaus e o Teatro da Paz em Belém passaram a integrar a lista do Patrimônio Mundial da Unesco.
2: Com isso, o país chega a 26 bens reconhecidos pela organização.
1: Os dois monumentos já eram tombados pelo Instituto do Patrimônio Histórico e Artístico Nacional, o IFAM, desde os anos 1960.
2: Conheça um pouco da história desses dois monumentos na reportagem de Luana Karen.
12: Foi durante o ciclo da borracha, período em que a extração do látex deu impulso para um grande crescimento econômico da região norte, que surgiram os teatros Amazonas, em Manaus, e da Paz, em Belém. Era fim do século XIX, e a riqueza produzida pelo chamado ouro branco despertou nas elites da época o desejo de reproduzir no coração da maior floresta tropical do mundo, o requinte das grandes capitais europeias. Primeiro veio o Teatro da Paz, em 1878. Inspirado na arquitetura neoclássica italiana, tornou-se símbolo da prosperidade da capital paraense, então principal porta de saída da borracha para o mundo. Quase duas décadas depois, em 1896, foi a vez do Teatro Amazonas abrir as portas em Manaus. De estilo renascentista, o edifício preserva até hoje parte da arquitetura e decoração originais. Embora inspirados na estética europeia, os dois monumentos incorporaram referências amazônicas, pinturas, madeiras nobres e elementos decorativos da região. Ajudam a contar a história do encontro entre a cultura local e as influências trazidas do outro lado do Atlântico. O compositor brasileiro Carlos Gomes chegou a se apresentar no Teatro da Paz, mas não conseguiu ver o Amazonas inaugurado. Morreu três meses antes, sendo homenageado na pintura que representa a ópera, no teto do Teatro Manauara. Aliás, marcados pelos concertos clássicos, apresentações de balé e óperas, os espaços também se abriram à cultura popular. Nomes como Milton Nascimento e Roger Waters passaram pelo Amazonas, que recebeu até uma visita inusitada em 1997 das Spice Girls, no auge da carreira. Agora, mais de um século depois de terem sido erguidos como símbolos da riqueza da borracha, os teatros da Amazônia ganharam um novo significado, o de patrimônio de toda a humanidade. O presidente do IFAM, o Instituto do Patrimônio Histórico e Artístico Nacional, Davidson Guzmão, destacou que a medida também é um reconhecimento da cultura produzida pela região amazônica.
13: A Amazônia, para além do paradigma do meio ambiente e do patrimônio natural, é também reconhecida pela sua produção cultural, pela sua produção artística e pelos circuitos culturais que os teatros engendram.
12: Os teatros Amazonas e da Paz foram tombados pelo IFAM na década de 1960. Agora passam a figurar juntos na lista do Patrimônio Mundial Cultural da Unesco, a Organização das Nações Unidas para a Educação, a Ciência e a Cultura, com o nome Teatros da Amazônia. Com isso, o Brasil passa a contar com 26 sítios inscritos na lista. Reportagem Luana Kari.
1: A Defesa Civil Nacional segue prestando apoio humanitário aos municípios do interior de São Paulo. A região foi atingida por fortes chuvas na última sexta-feira, dia 24.
2: No sábado, foi reconhecida a situação de emergência dos municípios de Taquaritinga, Ribeirão Preto e Dumont.
1: Com a medida, as prefeituras podem solicitar recursos federais para ações de socorro, assistência humanitária à população afetada e recuperação das áreas atingidas.
2: Foram realizadas também visitas aos municípios de Guariba e Dumont para levantamento dos danos.
1: O diretor do Departamento de Assistência Humanitária do Ministério da Integração e do Desenvolvimento Regional, Wesley de Almeida Felinto, deu detalhes da ação.
14: Seguimos depois ao município de Guariba, o mais afetado da região, e sentamos com a Defesa Civil do município para iniciarmos o processo de reconhecimento federal e as orientações junto ao setor de engenharia e inspeções em campo para orientação quanto às ações de assistência humanitária, restabelecimento dos serviços essenciais e recuperação. Neste momento, a gente se encontra no município de Dumont, finalizando também o reconhecimento federal para posterior envio à Defesa Civil Estadual de São Paulo, e a equipe de engenharia está em campo visitando ainda algumas áreas afetadas no município de Dumont.
2: E um alerta pelo celular informa se onde você vive corre algum risco de evento climático intenso, sejam chuvas ou incêndios.
1: Com esse aviso, é possível se prevenir contra desastres.
15: A Defesa Civil Nacional oferece um serviço gratuito para envio de alertas sobre situações de emergência diretamente ao celular. As mensagens podem avisar sobre chuvas intensas, alagamentos, deslizamentos de terra, incêndios florestais, tornados e outros riscos. O cadastro pode ser feito por SMS, WhatsApp ou Telegram. Para receber por mensagem, basta enviar o CEP da localidade de interesse para o número 40199. No WhatsApp, é necessário iniciar uma conversa com o número 61 20 34 4611 e seguir as orientações do assistente virtual. No Telegram, basta procurar por Defesa Civil Alertas, enviar a mensagem Olá e concluir o cadastro. Também é possível receber avisos automaticamente pela TV por assinatura, pelos alertas públicos do Google e pela tecnologia Cell Broadcast, disponível em aparelhos compatíveis conectados às redes 4G e 5G. Nesses casos, não é necessário fazer cadastro. Natália Koslick, para a Voz do Brasil.
2: Essas foram as notícias do governo federal.
1: Fique agora com as notícias do Poder Judiciário e do Congresso Nacional. Boa noite.
2: Boa noite. Bom fim. Boa noite. Até amanhã.
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18: Ministro aposentado Otávio Galotti é velado no Supremo Tribunal Federal com a presença de ministros, autoridades e familiares. TSE realiza a Semana Nacional do Sistema Eletrônico de Votação entre 3 e 9 de agosto. STJ decide que prazo de 90 dias para indenização em proteção veicular é válido. Boa noite, eu sou Marcela Luiza. O Supremo Tribunal Federal decretou luto oficial de 3 dias pelo falecimento do ministro aposentado Otávio Galotti, que morreu ontem, aos 95 anos. Nesta segunda-feira, houve o velório no Salão Branco do Tribunal, com a presença de ministros, autoridades e familiares. O presidente do STF, ministro Edson Fachin, destacou o papel de Galotti na magistratura brasileira.
19: Recordar o ministro Galotti. Não evocamos apenas o integrante da história deste tribunal. Evocamos uma determinada compreensão da magistratura, aquela que reconhece que a autoridade moral precede a autoridade jurídica, que a legitimidade das decisões repousa antes de tudo na integridade daqueles que a proferem. A morte interrompe uma biografia, mas não alcança um legado. As decisões permanecem nos livros, os ensinamentos permanecem na memória de todos nós, o exemplo permanece nas instituições.
18: Nascido no Rio de Janeiro em 1930, Otávio Galotti formou-se em Direito em 1953. Foi integrante do STF entre 1984 e 2000, sendo presidente da Corte de 93 a 95. Também presidiu o Tribunal Superior Eleitoral entre 1994 e 1996 e teve papel relevante na consolidação da jurisprudência constitucional durante os primeiros anos de vigência da Constituição de 88. O sepultamento está marcado para amanhã, no Rio de Janeiro. Tribunal Superior Eleitoral realiza a primeira edição da Semana Nacional do Sistema Eletrônico de Votação, de 3 a 9 de agosto. Rimac Souto.
20: O objetivo é aproximar a justiça eleitoral da sociedade e ampliar o conhecimento sobre o funcionamento, a segurança, a transparência e a auditabilidade da urna eletrônica. O lançamento da Semana Nacional do Sistema Eletrônico de Votação será feito pelo presidente do TSE, ministro Cássio Nunes Marques, durante a sessão plenária de abertura do segundo semestre forense de 2026, na próxima segunda-feira, dia 3 de agosto. A iniciativa envolve todos os tribunais regionais eleitorais do país, com ações como visitas a escolas, demonstrações da urna eletrônica, palestras, exposições e distribuições de materiais informativos oficiais sobre o processo eleitoral. A programação termina no domingo, dia 9 de agosto, com a Corrida pela Democracia, no Autódromo Nelson Piquet, em Brasília.
18: Para a terceira turma do STJ, é válida a cláusula de contratos de proteção patrimonial mutualista, que estabelece prazo de até 90 dias úteis para o pagamento de indenização após um prejuízo. Tiago Gomide.
21: Os ministros analisaram o caso de um associado de uma cooperativa de transportes de Goiás que teve veículo roubado e questionou a demora no pagamento da indenização. O colegiado entendeu que os contratos de proteção patrimonial mutualista têm características diferentes dos seguros tradicionais e, por isso, não se aplicam automaticamente às regras da SUSEP que estabelecem um prazo de até 30 dias para seguradoras. Segundo o relator do caso, o ministro Ricardo Vilas Boas Cueva, a Lei Complementar 213 de 2025 passou a prever a fiscalização dessas operações pela SUSEP, mas ainda não há uma regulamentação específica para esse tipo de contrato.
18: Estão abertas as inscrições para o mutirão da 16ª Semana Nacional da Execução Trabalhista. Rocine Gomes.
22: Essa é uma forma mais radical de fazer com que a decisão judicial seja cumprida e que tudo o que é devido seja pago. Com o slogan Seu Direito por Inteiro, a iniciativa, marcada para o período de 14 a 18 de setembro em todo o Brasil, é um esforço concentrado para localizar bens de devedores, incentivar acordos e dar mais celeridade ao pagamento dos créditos trabalhistas. Para outras informações sobre a 16ª Semana Nacional da Execução Trabalhista, acesse csjt.jus.br.
18: 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Uma boa noite e até amanhã.
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4: Eu sou Paula Groba.
5: E eu sou Ricardo Nakaoka.
4: E estes são os destaques de hoje do Jornal do Senado, que começa agora.
5: Comissão de Relações Exteriores vai acompanhar medidas do governo contra tarifaço dos Estados Unidos.
4: Nova lei permite venda de spray de pimenta para mulheres.
5: Senado aprova projetos para fortalecer a recuperação ambiental e a economia circular.
4: Boa noite.
5: Boa noite.
4: As novas tarifas impostas pelos Estados Unidos a produtos brasileiros acendeu um alerta no Senado.
5: A Comissão de Relações Exteriores quer avaliar a resposta do governo e possíveis medidas do Congresso. O tema será debatido pelo colegiado, que solicitou informações sobre as ações do Brasil diante desse novo cenário. Repórter Márcio Maturana.
23: O presidente da Comissão de Relações Exteriores, senador Nelsinho Tradi, do PSD de Mato Grosso do Sul, enviou um pedido de informações ao Ministério do Desenvolvimento, Indústria, Comércio e Serviços sobre a estratégia do Brasil em relação às novas tarifas de 25% impostas pelo presidente dos Estados Unidos, Donald Trump, sobre produtos brasileiros. Uma das perguntas é sobre a possível aplicação da Lei da Reciprocidade Econômica, aprovada pelo Congresso em 2025.
24: O Congresso aprovou essa legislação e agora cabe ao Senado acompanhar a sua implementação. Precisamos entender se os instrumentos criados são suficientes para enfrentar uma situação como essa e, se necessário, discutir aperfeiçoamentos, sempre com base em critérios técnicos e na proteção da economia brasileira.
23: As novas tarifas de Trump alcançam 3 mil itens, o que significa 18% das exportações brasileiras para os Estados Unidos, segundo cálculos do Ministério do Desenvolvimento. Isso corresponde a 37,6 bilhões de reais, com base nas exportações de 2024, antes dos primeiros tarifaços. No mesmo dia em que começou o novo tarifaço, 22 de julho, o presidente Lula assinou uma medida provisória criando o Plano Brasil Soberano 3, que abre 18 bilhões e meio de reais em linhas de crédito com juros subsidiados para exportadores. Também nessa data, Lula sancionou uma lei derivada de outra medida provisória que criou linhas de financiamento no Plano Brasil Soberano, com expansão apresentada pelo Congresso Nacional para setores estratégicos. O objetivo do pedido de informações, segundo Nelsinho Tradi, é oferecer aos senadores informações técnicas para eventuais iniciativas legislativas.
24: A Comissão de Relações Exteriores não substitui o Executivo na condução da política comercial, mas pode contribuir para a construção de soluções e acompanhar a atuação do governo. Foi isso que fizemos, desde o início.
23: No dia 4 de agosto, o grupo de trabalho criado pela Comissão de Relações Exteriores vai discutir novos mercados para as exportações brasileiras com representantes do governo e do setor privado, priorizando questões sobre proteínas de origem animal.
4: A proposta, que cria medidas de apoio às empresas brasileiras afetadas pelo tarifaço dos Estados Unidos, é uma das 32 medidas provisórias que aguardam votação no Congresso. Na próxima semana, o Congresso Nacional retoma os trabalhos e, entre as propostas pendentes, estão também a que prevê subsídios para combustíveis e a chamada taxa das blusinhas, que alterou as regras de tributação das compras internacionais de pequeno valor. As medidas provisórias têm efeito imediato, mas precisam ser aprovadas pelo Congresso para virarem lei. Se não forem votadas em até 120 dias, perdem a validade.
5: Também aguarda análise o novo Desenrola Brasil, voltado à renegociação de dívidas de pessoas físicas, microempresas e estudantes. O programa permite que devedores com renda mensal de até R$ 8.105 refinanciem dívidas de até R$ 15.000 por banco, com juros de até 1,99% ao mês. Para o senador Paulo Paim, do PT do Rio Grande do Sul, a iniciativa contribui para a recuperação da economia e o alívio do orçamento das famílias. A medida provisória ainda depende da instalação da
3: comissão mista para começar a ser analisada e depois seguir para a Câmara e o Senado.
6: Trata-se de uma medida concreta que oferece condições reais para que as pessoas saiam do sufoco financeiro. É uma forma de devolver dignidade a quem mais precisa, aliviando o orçamento das famílias e permitindo que voltem a planejar suas vidas com mais segurança.
4: Mulheres vítimas de violência passam a ter uma nova forma de autodefesa prevista em lei. Foi sancionada a norma que autoriza a venda de spray de pimenta para uso civil feminino, com regras para a compra e a utilização da substância.
3: A lei foi sancionada em meio ao aumento de casos de violência contra a mulher no país. Repórter Patrícia Oliveira.
7: A nova lei sancionada pelo presidente Lula permite a comercialização, aquisição e posse do spray de pimenta para a defesa pessoal das mulheres com mais de 18 anos. Esse spray provoca ardência intensa nos olhos, na pele e nas mucosas e assim pode conter temporariamente o agressor. O uso dessa substância até então era restrito às forças de segurança pública e às forças armadas. O estabelecimento que comercializar o spray deverá manter o registro da venda e a identificação da compradora pelo prazo de 5 anos. O senador Laércio Oliveira, do Progressistas de Sergipe, foi o relator do projeto aprovado no Senado que deu origem à lei. Para ele, a nova lei vai ajudar na proteção da integridade física, psicológica e sexual das mulheres.
9: Essas práticas de feminicídio que a gente tem ouvido todos os dias nos deixam atônitos e muito preocupados, e a gente precisa criar mecanismos de segurança, de proteção da própria mulher.
7: Um regulamento deverá definir as especificações técnicas do spray, os limites de capacidade da embalagem, a concentração da substância e os padrões de segurança do conteúdo.
4: E a Comissão de Direitos Humanos aprovou uma recomendação ao Ministério da Saúde para agilizar o atendimento de crianças com fissura lábio-palatina pelo SUS. A proposta prevê que o tratamento especializado começa em até 30 dias após o diagnóstico.
3: A indicação recomenda o prazo máximo de 1 mês entre o diagnóstico e o início do tratamento. A fissura lábio-palatina atinge 1 em cada 650 recém-nascidos no Brasil e pode comprometer a alimentação, a fala e a audição. A senadora Damaris Alves, do Republicanos do Distrito Federal, destacou que o atendimento precoce reduz complicações. O tratamento inclui cirurgias e acompanhamento multiprofissional. A recomendação segue agora para análise do Ministério da Saúde.
4: Reciclagem de baterias de carros elétricos e restauração de seringais da Amazônia. Esses foram alguns dos temas de projetos aprovados na Comissão de Meio Ambiente nesse primeiro semestre.
3: Um projeto que aumenta a pena para maus tratos a animais também foi aprovado pelo colegiado. Repórter César Mendes.
10: Recuperação florestal, economia circular e agricultura regenerativa foram temas de projetos aprovados na Comissão de Meio Ambiente. Relator da proposta que cria a Política Nacional de Revitalização dos Seringais Amazônicos, agora em análise na Comissão de Agricultura, o senador Beto Faro, do PT do Pará, disse que o declínio da atividade seringueira trouxe degradação ambiental.
25: O projeto oferece uma resposta a esses desafios ao incentivar a recuperação e revitalização dos seringais nativos.
10: Já o projeto que estabelece regras para reciclagem e rastreabilidade de baterias de veículos elétricos e híbridos é do senador Jacques Wagner, do PT da Bahia, mas o texto aprovado foi o do substitutivo do senador Confúcio Moura, do MDB de Rondônia.
26: A Política Nacional de Circularidade de Baterias é fundamental para acompanhar a evolução da mobilidade elétrica.
10: Também foram aprovadas pelo colegiado as políticas nacionais de fomento à agricultura regenerativa, do senador Sérgio Petecão, do PSD do Acre, e de desenvolvimento sustentável da pesca, do senador Alessandro Vieira, do MDB de Sergipe, além do aumento da pena para maus-tratos a animais, proposta pelo senador Confúcio Moura.
4: E o Brasil passou a proibir a produção e a comercialização de alimentos obtidos por meio da alimentação forçada de animais. A lei, sancionada pelo presidente Lula, entra em vigor em 180 dias e atinge principalmente o foie gras, produzido a partir do fígado de patos e gansos submetidos à ingestão forçada de alimentos.
3: A norma teve origem em um projeto do senador Eduardo Girão, do Novo do Ceará. Quem descumprir a lei estará sujeito às penalidades previstas na Lei de Crimes Ambientais, como detenção, multa e sanções administrativas. Com edição de Paula Groba e trabalhos técnicos de Eliseu Caires, o Jornal do Senado fica por aqui. Acompanhe agora as notícias da Câmara dos Deputados. Boa noite.
4: Boa noite e até amanhã.
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8: Câmara pode tornar imprescritível crime sexual contra menores de 12 anos.
11: Proposta amplia a bolsa permanência do ProUni para alunos de meio período.
8: Deputados obrigam elaboração do plano de assistência social a cada década.
11: Boa noite. A Câmara aprovou proposta que obriga o governo a elaborar o plano de assistência social a cada 10 anos. A repórter Maria Neves tem mais detalhes sobre o texto que já foi encaminhado ao Senado.
12: A Comissão de Constituição e Justiça da Câmara dos Deputados aprovou o projeto que obriga o Poder Executivo a elaborar periodicamente o Plano Decenal de Assistência Social. Pelo texto da deputada Laura Carneiro, do PSD do Rio de Janeiro, a cada 10 anos o Poder Público deve prever metas e estratégias para melhorar o atendimento à população mais vulnerável. Laura Carneiro explica que o país conta atualmente com um plano de assistência com vigência entre 2016 e 2026. No entanto, ao contrário do que ocorre na educação, a elaboração do planejamento decenal ainda não é obrigatória por lei. Na opinião da parlamentar, estabelecer metas e diretrizes claras é fundamental para garantir a estabilidade das políticas de assistência social.
13: Em última análise, o mais importante é manter os programas de assistência social. Já é uma prática recomendada pela LOAS e agora a gente vai torná-la obrigatória. Esse plano decenal vai fortalecer as políticas públicas e evitar que a gente tenha qualquer tipo de retrocesso quando se avança numa política que atingiu aquelas determinadas metas.
12: A proposta aprovada determina que as metas do Plano Decenal de Assistência Social sejam elaboradas com base nos dados oficiais do Sistema Único de Assistência Social. Ainda de acordo com o texto, o Conselho Nacional de Assistência Social será responsável por aprovar e acompanhar os resultados do planejamento em conjunto com o governo federal. Da Rádio Câmara de Brasília, Maria Neves.
1: Comissões.
8: Presidente da Comissão de Previdência, Assistência Social, Infância, Adolescência e Família, Bruno Ganem, do Podemos de São Paulo, faz um balanço positivo dos trabalhos do colegiado. Para ele, a estratégia de priorizar projetos de consenso permitiu destravar votações e acelerar a análise de propostas.
14: Em comum acordo entre todos os membros, a gente buscou priorizar as pautas consensuais e tem sido uma experiência muito bem sucedida. Quero, inclusive, parabenizar todos os membros pela forma com que permitiram que a gente buscasse esses projetos de consenso, e o que a gente descobriu é que são centenas de projetos que todo mundo é favorável, mas por uma ou outra razão acaba ficando parado, porque a gente perde muito tempo olhando aquilo que não é consenso.
11: Bruno Ganem afirma que a comissão está perto de zerar a fila de projetos consensuais, muitos deles voltados à proteção de crianças e adolescentes. O deputado também destaca avanços na pauta previdenciária a partir da construção de convergências entre os parlamentares.
1: Educação.
8: Avança na Câmara projeto que amplia a bolsa permanência do ProUni para estudantes de meio período. O texto foi aprovado na Comissão de Educação, como informa a repórter Júlia Lopes.
15: Estudantes matriculados em cursos de meio período poderão passar a ter acesso à bolsa permanência do programa Universidade para Todos, o ProUni. O projeto do deputado Túlio Gadelha, do PSD de Pernambuco, foi aprovado na Comissão de Educação da Câmara dos Deputados. Atualmente, a legislação prevê o benefício apenas para estudantes de cursos presenciais em período integral, com carga horária mínima de 6 horas diárias. Na prática, a proposta retira o critério de carga horária mínima do curso de graduação para a concessão da bolsa. O programa Bolsa Permanência é um auxílio financeiro mensal destinado a estudantes de graduação em situação de vulnerabilidade socioeconômica. O objetivo é evitar a evasão

0: vai exigir frequência, aprovação. Por quê? Porque se ele está recebendo dinheiro público do ProUni e mais uma bolsa permanência, ele agora precisa o quê? Dar conta do recado, como a gente diz. Dar conta, estudar, frequentar, aprovar e se profissionalizar.
1: A proposta que amplia o acesso à bolsa permanência para estudantes de graduação em cursos de meio período segue agora para análise na Comissão de Finanças e Tributação da Câmara dos Deputados. Da Rádio Câmara de Brasília, Júlia Lopes.
2: Rafael Brito, do MDB de Alagoas, defende a ampliação do programa Pé de Meia para todos os estudantes do ensino médio da rede pública, sem restrições de renda. O deputado argumenta que a permanência na escola é um desafio que vai além da condição socioeconômica das famílias.
3: Rafael Brito afirma que a experiência do programa Cartão Escola 10 em Alagoas inspirou o Pé de Meia e contribuiu para reduzir a reprovação e a evasão escolar. Ele acredita que a universalização do benefício fortalece a educação e incentiva mais jovens a concluírem o ensino médio.
4: E quando a gente criou aqui em Alagoas, a gente criou o programa de forma universal. Todo aluno que está matriculado no ensino médio das escolas públicas de Alagoas recebe o cartão Escola 10, o que fez com que a nossa taxa de reprovação caísse, o que fez com que o percentual de estudantes em atraso caísse e o que fez principalmente com que Alagoas pudesse praticamente dobrar o número de concluintes no ensino médio por ano. Antes de existir o programa, em Alagoas se formavam aproximadamente 26 mil estudantes e no ano passado se formaram 47 mil estudantes.
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2: Saúde. A Comissão de Saúde aprovou a exigência de desfibriladores em locais de grande circulação. A repórter Sofia Peçanha traz mais informações sobre a proposta.
6: A Comissão de Saúde aprovou o projeto que torna obrigatória a presença de desfibriladores externos automáticos em locais de grande concentração de pessoas, ambulâncias e veículos de resgate em todo o país. O desfibrilador serve para aplicar choques elétricos controlados que ajudam a restabelecer o ritmo normal do coração em caso de parada cardiorrespiratória. O texto aprovado reúne 11 propostas que tratavam da instalação de desfibriladores em diferentes locais. Por isso, o relator, o deputado Dr. Luiz Ovando, do PP do Mato Grosso do Sul, optou por estabelecer critérios mais objetivos para definir os locais obrigados a disponibilizar os equipamentos. A medida valerá para eventos artísticos, esportivos e comerciais com circulação superior a 1.000 pessoas por dia, além de aeroportos, portos, rodoviárias e estações ferroviárias. O texto também inclui trens, aeronaves e embarcações com capacidade para 500 ou mais passageiros, academias com pelo menos 1.000 alunos matriculados e ainda ambulâncias e veículos de resgate. Durante a votação na comissão, o deputado Luiz Ovando, que é cardiologista, destacou que a presença dos equipamentos pode ser decisiva em casos de parada cardíaca.
7: Sua disponibilização será fundamental para permitir a rápida intervenção em casos da parada cardíaca, o que aumenta as chances de sobrevivência da vítima. A presença do aparelho, combinado com o treinamento do pessoal para seu uso, pode salvar vidas.
6: Pelo projeto, os responsáveis pelos estabelecimentos deverão adquirir os aparelhos, garantir sua manutenção e disponibilizar profissionais capacitados para realizar manobras de reanimação cardiopulmonar e operar o equipamento. Além disso, os desfibriladores deverão permanecer acessíveis durante todo o período de funcionamento dos locais que recebem público. Em caso de descumprimento, o texto prevê advertência na primeira autuação, multa de R$5.000 e possibilidade de interdição do estabelecimento. A multa poderá ser dobrada em caso de reincidência. O projeto que torna obrigatória a disponibilização de desfibriladores cardíacos em locais de grande concentração de pessoas será analisado pela Comissão de Constituição e Justiça. Da Rádio Câmara de Brasília, Sofia Peçanha.
2: Desenvolvimento Regional.
3: Maria do Rosário, do PT, defende a aprovação de projeto de sua autoria que cria regiões de insegurança hídrica no Rio Grande do Sul. Ela argumenta que a metade sul do estado enfrenta secas recorrentes com falta de água potável para a população e para a agricultura familiar.
8: Para resolver essa situação de a cada ano novos decretos de emergência, nós queremos que a metade sul do Rio Grande do Sul

0: onde a seca tem se instalado a cada ano, ela seja declarada como uma área de insegurança hídrica. Essa proposta, ela vem de acordo com os objetivos do Milênio das Nações Unidas, que diz que a segurança hídrica é um dos princípios para garantia da qualidade de vida. E a prevenção exige a gente atuar sobre as mudanças climáticas de forma a termos infraestrutura adequada na capital, Porto Alegre, nas grandes cidades e nas pequenas também.
1: Maria do Rosário elogia o esforço do governo federal no socorro ao Rio Grande do Sul, especialmente após as enchentes que atingiram o estado em janeiro de 2024. Ela também defende investimentos em infraestrutura, defesa civil e recuperação ambiental contra os impactos das mudanças climáticas.
2: Projeto de Zé Silva do União de Minas Gerais proíbe a reconstituição de leite em pó importado para a produção de alimentos para o consumo humano. Segundo o deputado, a ideia é proteger mais de 1 milhão de produtores rurais que enfrenta uma queda no preço do leite.
3: O produtor não precisa de favor do Congresso Nacional, não precisa de favor do governo, ele precisa de respeito. E esse respeito é a aprovação do meu projeto, que já temos já um efeito prático no Paraná. Já foi proibido por uma lei estadual e já no primeiro mês reduziu a importação da metade de leite que o Paraná importava. Então está claro que é preciso aprovar esse projeto.
1: Zé Silva argumenta que a proposta pretende reduzir os impactos da importação de leite em pó sobre a cadeia produtiva nacional. O projeto já foi aprovado na Comissão de Agricultura e aguarda análise na Comissão de Constituição e Justiça.
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5: Justiça.
2: Comissão aprova aumento de pena para responsáveis legais nos casos de homicídio contra menores com deficiência. A repórter Silvia Munhato tem mais detalhes da medida.
6: A Comissão de Defesa dos Direitos das Pessoas com Deficiência aprovou o projeto que aumenta a pena para pais, mães ou responsáveis legais que praticarem homicídio contra crianças e adolescentes com deficiência. O relator na comissão, deputado Márcio Anaiser, do Solidariedade do Maranhão, defendeu a mudança.
7: Justifica-se a opção pela instituição de uma circunstância qualificadora por serem os pais e responsáveis aqueles com maior obrigação de zelar pela proteção e pelo desenvolvimento de crianças e adolescentes com deficiência.
6: O deputado especificou que a pena será de 12 a 30 anos de reclusão, acrescida de duas causas de aumento, um terço até a metade pela deficiência e dois terços pela autoridade do agente. O projeto que aumenta a pena de responsáveis legais que praticam homicídio contra crianças e adolescentes deverá ser analisado agora pela Comissão de Previdência, Assistência Social, Infância, Adolescência e Família. Da Rádio Câmara de Brasília, Silvio Minhato.
5: Transportes.
1: Kim Kataguiri, do Missão de São Paulo, é um dos autores da proposta que limita a alíquota máxima do IPVA a 1% do valor do veículo. O objetivo, segundo o deputado, é tentar tornar a carga tributária mais justa.
8: Então, o governador, a Assembleia Legislativa, vai poder decidir entre 0% a 1% do valor venal do veículo e a principal base de cálculo passa a ser o peso do veículo e o seu impacto ambiental. A gente se espelhou na legislação do Japão, de alguns países europeus e de alguns estados dos Estados Unidos, que consideram que o peso ele é uma forma justa de se calcular o tributo sobre o veículo, porque quanto mais pesado o veículo, maior o impacto dele sobre o asfalto, maior a necessidade de manutenção das vias.
2: A proposta de Kim Kataguiri prevê compensar a redução da arrecadação com cortes de despesas do poder público, como a limitação de gastos dos legislativos e de publicidade institucional. Para o deputado, a medida aumenta a receita pública sem criar mais impostos.
5: Segurança Pública.
1: avança na Câmara a proposta que torna imprescritíveis crimes sexuais contra menores de 12 anos.
2: Conheça detalhes da matéria na reportagem de Paula Bittar.
9: A Comissão de Constituição e Justiça da Câmara aprovou a proposta de emenda à Constituição que torna crimes sexuais cometidos contra menores de 12 anos de idade imprescritíveis. Hoje, por exemplo, o crime de estupro de vulnerável prescreve em 20 anos e a contagem para a prescrição começa a partir dos 18 anos da vítima, a não ser que a ação penal já tenha sido iniciada em data anterior. A relatora na comissão, deputada Júlia Zanatta, do PL de Santa Catarina, avaliou que a proposta fortalece a dignidade e a integridade sexual das crianças. Ela também citou um caso recente para defender a importância da medida.
10: Uma notícia muito triste vinda do Ceará. Uma bebê de 10 meses morreu porque foi estuprada por dois homens, um de 22 anos. E me surpreende estupro contra vulneráveis não ser ainda imprescritível.
9: A proposta que torna crimes sexuais cometidos contra menores de 12 anos de idade imprescritíveis ainda precisa ser analisada por uma comissão especial e depois segue para apreciação do plenário, onde precisará ser votada em dois turnos. Outra proposta aprovada pela CCJ foi projeto que determina a monitoração eletrônica dos condenados em primeira instância pelo crime de estupro de vulnerável. De acordo com o Código Penal, o crime de estupro de vulnerável consiste em ter conjunção carnal ou praticar outro ato libidinoso com menor de 14 anos e tem pena de reclusão de 10 a 18 anos. Esse projeto já pode seguir para análise do Senado, a menos que haja recurso para votação antes pelo plenário da Câmara. Da Rádio Câmara, de Brasília, Paula Bittar.
5: Meio Ambiente.
1: Projeto de Felipe Beccari, do Podemos de São Paulo, aumenta a pena para crimes de maus-tratos contra animais cometidos com o objetivo de divulgação em plataformas digitais. A proposta busca combater desafios e competições que incentivam esse tipo de violência na internet.
11: A gente vem com esse projeto para poder dar uma contra-resposta, dar uma resposta imediata, né, dizendo que essa crueldade, que com o fim de diversão, com o fim de competição nas plataformas digitais, ela tem que ser freada urgentemente. Né? Então, isso foge daquele habitual dos maus-tratos na rua, nas denúncias que a gente atende. Então, esse projeto vem ampliar, dobrar a pena praticamente para quem comete o maus-tratos com esse fim. Não porque queria cometer maus-tratos ou porque não gosto do animal, mas simplesmente por uma gincana.
2: A pena atual para maus-tratos a animais pode chegar a 5 anos de prisão. Com a aprovação do projeto, quem cometer o crime com o objetivo de divulgar em plataformas digitais pode ter a pena praticamente dobrada. Felipe Beccari alerta que a prática tem crescido de forma silenciosa, especialmente durante a madrugada.
1: Termina agora o Jornal Câmara dos Deputados, produzido pela Rádio Câmara, com trabalhos técnicos de Wellington Teles e apresentação de Val Monteiro e Márcio Aquilissardi. Uma boa noite para você.
2: Você fica agora com as notícias do Tribunal de Contas da União. Boa noite.
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12: O Tribunal de Contas da União avaliou como universidades e institutos federais organizam a área de tecnologia da informação. 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O tribunal recomendou medidas para ampliar e melhorar o planejamento da área de tecnologia da informação nas instituições. 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
1: Muito bem, ótima noite. Alô Francisco Beltrão, alô toda a região, alô Brasil, alô mundo. Boa noite, boa noite. Estamos chegando aqui pela Nauim FM 106,3 de Francisco Beltrão, no Paraná, para levar até você o programa Agito 106, edição desta segunda-feira, dia 27 de julho de 2026. Agora são 20 horas, mais 6 minutinhos. Está no ar o Agito 106 por aqui, comigo, café até as 22 horas. A gente vai juntinho, tá bom?
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1: Legal, muito bem, né? Agito 106 no ar aqui, a Rádio Anauim FM, há 23 anos, a sua rádio em todo lugar, levando muita música, informação, interação, fazendo parte da sua vida, tá bom? É aquele dia de Francisco Beltrão. Ótima noite para você que me acompanha através do aplicativo daqui da Anauim FM, você que está aí pelo nosso site também, claro, você que está acompanhando pelas plataformas que retransmitem a programação, CX Rádios, Rádios Net, Rádios Brasil, enfim, várias plataformas que estão retransmitindo a programação, você que está aí ligadinho através do rádio na Anauim 106,3, dando aquela carona pra gente no carro, no seu trabalho ou na sua casa curtindo a Anauim. Obrigado pela sua companhia, uma ótima noite, tá? Eu tô esperando a sua participação por aqui, tá bom? O WhatsApp tá liberado pra você, 469-8822-3529. Pode pedir a sua música por aqui, pode indicar o seu sucesso. Venha fazer parte da programação, você faz parte do Agito 106. Esse programa é feito especialmente pra você, tá bom? Vamos comigo então até as 22 horas? Claro, claro, claro! Só pedrada pra tocar por aqui. Vamos começar com essa pedrada aqui, ó.
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1: pra matar a saudade por aqui, Expressão Sul. Oi, meu amor.
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1: Boa noite.

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1: Oito e 24.

0: 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Muito bem, agora são 20 horas mais 30 minutinhos, Agito 106 por aqui, tá? É, rapaz, foi aí o som do Tia Chaleira, Amor Fantasma. Antes ainda teve Corpo e Alma com Ritmo Caliente. No bloco anterior, Champion direto ao assunto, banda Brilhos, Os Anjos Devem Voar, e banda Portal do Sul, Beijo Caramelo, além de banda Ébanos, Conversaiada, e Oi Meu Amor com Expressão Sul, que abriu todas por aqui. WhatsApp liberado 469-8822-3529, para você pedir a sua música e indicar o seu sucesso, tá bom? 20 horas mais 31 minutinhos, você está ouvindo...
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0: Banda Universitária, ligação fora diária.

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Opa, isso mesmo, estamos por aqui, estamos no ar em 103,3 Anauim FM, há 23 anos, a sua rádio em todo lugar, a queridinha de Francisco Beltrão, né? Boa noite pra você que tá me dando aquela carona no carro, ó, vamos pra onde, hein? Vamos devagar, rapaz, vamos devagar, presta atenção no trânsito aí, né? Boa noite para você que está me acompanhando no seu trabalho também. Ótima noite, obrigado pela sua companhia. Eu desejo que o seu trabalho lhe traga muitas e muitas alegrias, muitas conquistas, né? Tá bom? Tamo junto, viu, meu querido? Tamo trabalhando, tá bom, minha querida? Olha, você que tá em casa, tá descansando, já fez os seus compromissos diários aí, né? Tá aí com a família, tá curtindo, tá de boa? Obrigado pela sua companhia também, tá? Espero que você esteja gostando da programação, porque ela é feita de coração pra você, tá? E ó, eu estou esperando a sua participação aqui no WhatsApp 469-8822-3529. 469-8822-3529. Ó, ficou legal, né? Cantadinho. Pode participar junto comigo, mandar sua mensagem pra cá, fazer o seu pedido musical. Ah, pode enviar o teu áudio também. A gente vai rodar, vai pôr no ar aqui. É, quer ouvir sua voz no rádio? Então manda o áudio pra mim. Legal, legal, legal. Vamos lá, dando sequência por aqui, Agito 106, até as 22 horas, comigo, Locutor Café, né? Eu daqui, você daí, a gente junto vai fazendo aquele programa legal.

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1: Rádio Não FM, vamos em frente então, trazendo mais música por aqui. Agora eu vou trazer a música mais rodada da semana, viu? É, rapaz, é lançamento, música nova, fresquinha, saiu essa semana e já está entre as mais rodadas do sul do país aí. Com certeza, por quê? Porque a música é boa demais. E se a música é boa, roda aqui na Não FM. Eu vou trazer pra você ouvir por aqui, banda Tramela, Saudade Perigosa.